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2: Eu acho que você tem que mandar aquela mensagem. 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

dia! Bom dia, alegria! Segundamos, e aí, gente, tá tudo bem com você? Tá tudo certo? Olha, eu sou o Fontenelle, tô chegando com você a partir de agora, aqui no Som Gostoso e Amigo do Rádio. Bora viver mais uma segundona gostosa, segundona maravilhosa, gente. Dia 6 de julho do ano 2026. Estamos começando mais uma semana com o pé direito, tá? Dia da criação do IBGE, dia mundial também do combate a zoonoses, né, gente? Ei, que gostoso, é segundona, e por cá nós estamos, viu? Tocando o fino da música sertaneja. Alô, caboclada, aniversariantes do dia.

turma, bora nessa, mais um dia, mais uma semana, passarinho que não deve nada pra ninguém já está batendo asas, estica o corpo, bora nessa, ao som de Tony Sampaio e Maurinho. Ah, que gostoso, hein? Essa moda é linda,

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2: Só pra quem tá fechado com Fontenelle, na segunda-feira gostosa, início de mais uma semana. Ô, amigo do volante grande, caminhoneiros, carreteiros, bom dia! Motoristas de aplicativos, tá aqui, tá no Alô, bom dia!

0: Kim Manuel, Som de Cristal no nosso Alô, bom dia.
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2: Alô?
3: Alô?
1: Alô? Alô, bom dia.
0: Bora zapear com o Brasil, bora despertar.
4: Bom dia, Fontenelle.
0: Dia.
4: É João daqui de Nova Odessa, São Paulo.
0: Ô, João.
4: Toca Tião Carreiro e Pardinho, Cobra Venenosa.
0: Aí é moda, hein?
4: Um abraço.
0: Um abraço forte pra dar sorte, meu irmãozão, tem mais gente por cá.
5: Alô, bom dia, Sérgio.
0: Bom dia.
5: Aqui é Eri Pierre de Bipeba, Bahia.
0: Ô, meu irmão.
5: Gostaria de ouvir uma música com Lecanhoto e Robertinho.
0: Boa.
5: Carne e unha.
0: Aí é moda.
5: Valeu, meu brother.
0: Valeu, meu irmãozão. Segundona abençoada pra você, menino. Alô, bom dia.
6: Bom dia, Putinelli.
0: Bom dia.
6: Eu ouço seu programa todas as manhãs.
0: Que legal.
6: Eu gostaria muito de participar, nunca participei, tá?
0: Bom.
6: Meu nome é Mara Sueli Gabriela. Sou de Araraquara, moro
0: legal.
6: No bairro de São José.
0: Boa.
6: Eu gostaria de ouvir a música Frio da Madrugada e oferecer pra todos meus amigos, meu marido, meu filho.
0: Legal.
6: Pra todos que tiverem ouvido. Até amanhã, se Deus quiser.
0: Até amanhã, minha amigona. Deus te abençoe, viu? Ó, tá chegando. Tá chegando Tião Carreiro e Pardinho, Cobra Venenosa de 1985.

Léo Canhoto e Robertinho, carne e unha aqui no Alô Bom Dia, o sertanejão caprichadão número um do Brasil, na segundona mais gostosa do rádio. Alô, minha amiga Eliane, está em Itaiandu, Minas Gerais, tá com Fontenelle, Valdir Grifo em Nova Olímpia, no Pará, aliás, no Paranazão, né? Francisco tá em São Carlos, o Juras tá em Parapuã. Ô Juras, você tá bem, meninão? Obrigadão pelo carinho da audiência. Alô, Luzia Cássia, em São José da Boa Vista, no Paranazão, também tá com nós. Que legal, Jorge Chocolate, em Paraíba do Sul. Jorgão, fechado com nós, meninão. Washington Souza, em Nortelândia. Washington Novaes, em Arenápolis. Alô, Wilson Moreira, desperta com nós. José Walter, em Lagoa do Curral, Bahia, tá com nós. O Dimas tá em Salto. Ô Dimas, bom dia. Jerimum tá em Colômbia. Ô Jerimum, firma por aí. Luiz Mutuca em Resende. O Luiz é fã da Roberta Miranda, né, Luizão? Vandésio tá em Buritizeiro, tá aqui.

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1: 5:19 na Onda. 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
1: 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Bom dia, gente, estamos de volta aqui na Onda. 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
2: Em mais de 500 anos de história, uma realidade que nunca muda no Brasil são as obras públicas paradas, alteradas ou abandonadas. Para os profissionais do transporte rodoviário de cargas, é um grande pesadelo. Muitas vezes, a aposentadoria chega antes da melhoria. O Rodoanel de São Paulo é um exemplo. O primeiro projeto para criar um sistema circular ao redor da cidade foi apresentado em 1924. Depois de várias mudanças e improvisos, a construção começou em 1998, mas parou em 2018 e 100 anos depois, segue inacabada. Um pouco mais jovem é a BR-156, que corta o Amapá de norte a sul. Foi idealizada pelo Marechal Rondon e as obras começaram em 1932. São 92 anos de promessas não cumpridas e muita lama. Agora, o novo prazo para asfaltar todos os 823 quilômetros da rodovia é 2026. Outro pesadelo amazônico é BR-319, entre Manaus e Porto Velho. Projetada em 1957, foi feita entre 1967 e 1976. Sempre deu problema. A cada ano, uma parte do asfalto sumia. Está em ruínas desde o final dos anos 80. O novo prazo para recuperar toda a estrutura é 2027. Outras obras quase eternas são as duplicações totais da BR-116, criada em 1933, e da BR-101, de 1957. Talvez um dia fiquem prontas. 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
0: Rio Negro e Solimões com Jorge Mateus. Frio da Solidão, bom dia!

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2: É muita moda caprichada, gente, pra você começar mais

0: Caprichadão, Zico e Zeca, Desprezo, 1968.
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2: Alô?
1: Alô? Alô, bom dia.
0: Bora zapear com o Brasil? Ah, bora acordar, turma. Alô, bom dia, alegria.
3: E aí, Fontenelle, bom dia, Fontenelle, aqui é o Francisco.
0: É o Francisco.
3: É, bom dia pra você aí.
0: Bom dia.
3: Manda música boa pra nós aí, qualquer um que estiver na agulha aí,
0: agora.
3: Beleza?
0: Agora.
3: É, tô aqui na Bahia, mas tô indo pra São Carlos.
0: Ah, legal.
3: Beleza, um abraço. Fique com Deus, tchau.
0: Amém, meu irmãozão, bom retorno pra você, viu? Alô?
4: Frontinelli, bom dia, meu amigo. O número um do Brasil, um bom dia.
0: Bom dia, irmão.
4: Manda um motão daquele chonado aí pra turma de Rondônia aí.
0: Caprichadão, né, nego? Deixa com nós. Alô, Rondônia, bom dia.
5: Bom dia, Fontenelle.
0: Bom dia.
5: Sou Zanete Nortelândia,
0: Mato
5: Grosso. Gostaria de ouvir a música Canarinho Prisioneiro.
0: Chico Rei Paraná.
5: Desejo a todos um dia abençoado e cheio de alegrias.
0: Amém, minha irmã.
5: Muito obrigada.
0: Obrigada, minha queridona. Ó, a última vez, 1991, Zezé de Camargo e

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2: 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Bom dia.
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2: Bom dia pra você que está aqui na Onda, uma excelente manhã. 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

0: muita música boa, muita alegria no começão do seu dia. Segunda-feira está apenas começando. Ah, nossa semana tá começando agora, né, gente? Ó, tem muito chão pela frente, hein? Bom dia! 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
2: Fala, companheiros e companheiras, ouvintes do Alô Bom Dia e do querido Sérgio Fontenelle, que já está na lida, no trabalho, na estrada, no campo, no comércio, ou começando mais um dia de batalha. Que Deus abençoe cada um de vocês. Aqui quem fala com vocês é o Dinei Sertanejo, e esse é o primeiro episódio do nosso Essência Sertaneja. E para começar, quero deixar aqui uma reflexão sobre uma figura que marcou para sempre a música sertaneja, o nosso Eterno Zum.

0: Talvez você não se lembra, mas dia 29 de junho agora, se estivesse entre nós, Zé Rico estaria completando 80 anos. Bom, parece que ele nunca foi embora de verdade, né? Em algum lugar, da lembrança de milhões de brasileiros, ele continua chegando com seu jeitão simples, seu carisma e aquele famoso zoom que arrancava sorrisos por onde passava. Zé Rico não era apenas um cantor, ele era um daqueles artistas raros que parecia viver dentro das canções. Quando cantava o amor, a gente acreditava. Quando cantava a saudade, ele ganhava ainda mais força. E quando interpretava a dor, parecia dar voz aos sentimentos que muitas vezes não conseguimos explicar. Talvez por isso, a sua ausência nunca tenha sido tão completa. Basta tocar uma música, uma de suas músicas, na verdade, para que tudo volte à tona. A emoção, as lembranças e aquele arrepio que atravessa gerações. Os anos passam para todos, né? Mas algumas vozes desafiam o tempo, como algumas pessoas também. E a voz do Zé Rico é uma daquelas que nunca vai ser esquecida. Seu legado continua vivo nas rádios, nas rodas de amigos, nas estradas desse Brasil e no coração de quem aprendeu a amar a música sertaneja de verdade. E a sensação que fica é que Zé Rico não se foi, apenas mudou de palco. Então é isso, companheiros e companheiras. Se você ficou até aqui, esse é o primeiro episódio do Essência Sertaneja. E para comemorar o nosso eterno Zoom, vou deixar para vocês aqui uma das modas que eu mais gosto dele, que chama Solidão. Um abraço para vocês, uma ótima segunda, uma semana abençoada a todos. Tchau!
1: Valeu, Dinei Sertanejo. Você pode seguir também o Dinei Sertanejo, tá, gente? 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
1: Aqui é o caprichadão da música sertaneja. Vamos juntos? Ah, Tony Sampaio e Maurinhos, ter você de volta. Mais uma caprichadona do nosso programa.
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0: edição Conserva a História.
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2: Alô, bom dia.
3: Bom dia. Como que tá aí, hein? A segunda-feira. Quais são as expectativas para esta semana? Que sejam as melhores possíveis.

0: Esse é o Leonardo Serenata, na segunda-feira gostosa. Bom dia, gente. Boa semana pra todo mundo.
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2: Alô?
1: Alô? Alô? Alô, bom dia.
0: Bora pro WhatsApp, segundou, hein? Alô?
3: Bom dia. Deus te abençoe, é vovô Felício.
0: Ô, vovô Felício.
3: É o vovô Felício aí, com canário e passarinho.
0: Olha aí.
3: Quero oferecer pra todo o meu neto da rádio.
0: Que legal.
3: Pra você, pra sua equipe.
0: Obrigado, vô.
3: E pra todo meu neto da rádio. E pra todo meu neto aqui de fora também, beleza?
0: Com certeza, vô Felício, um abração, boa semana, viu, queridão?
4: Bom dia, acabou gostando pra nós ali com...
0: Ô, Vandésio.
4: Tinha um caio paguinho.
0: Olha aí.
4: Você vê. Justiça divina.
0: Essa é bonita. Obrigado.
4: Bom dia,
0: Caboclão, pessoal de Buritizeiro, Nortão de Minas.
5: Bom dia, meu amigão Sérgio Pontinelli.
0: Bom dia, Caboclão.
5: Manda uma música aí pra nós aqui no Cid Pode Tiagro.
0: Agora.
5: Paula Fernandes, mentira. Tá ligadinho no seu programa aqui, meu amigão.
0: Valeu, meu irmãozão. Boa segunda pra todo mundo. Olha, agora tem Dona Maria, Canário e Passarinho.
6: Querida. Toca outra vez, seu cara.

0: Chicho Tagle.
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0: Ferreira e Pardinho, Justiça Divina. No Alô Bom Dia, o caprichadão número 1 do seu rádio para você que começa a semana ligada aqui com o Fontenelle. 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É, ereção fraca, ejaculação rápida, aquele desânimo na hora de namorar. A gente sabe, né, gente? O corre-corre do dia a dia, né? O estresse, é tantas coisas, né, que a gente tem para resolver, né? 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
6: 6:05, olha a hora, 6:05, gente, bom dia, bora acordar, 6:05.
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0: Estamos juntos em mais uma hora super gostosa do nosso Alô Bom Dia. Segundona, né, gente? Boa semana pra todo mundo. O programa sertanejo número 1 do Brasil.
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2: Deus abençoe você e toda a sua família. Uma excelente quarta-feira para você que sintoniza o Sérgio Fontenelle no Alô Bom Dia. Eu tenho certeza de que Deus vai falar muito ao seu coração através deste programa.
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2: João capítulo 1, versículo 11. Veio para o que era seu, mas os seus não receberam. Então Jesus veio para o que era seu, mas os seus não o receberam. A graça foi oferecida, mas foi rejeitada. Irmão, você não pode, você precisa entender que na sua vida também é assim. Enquanto você está vivendo, a graça está sendo oferecida a você. Não rejeite esta graça. Não rejeite o evangelho. Não rejeite, não rejeite, não rejeite. Para você que é católico, não rejeite os sacramentos. Gálatas capítulo 3, versículo 7. Sabei, pois, só os que têm fé é que são filhos de Abraão. Então, quem vai se sentar à mesa ao lado de Abraão? Os que têm fé. Os que têm fé em quem? Em Jesus. E fé é aderir à pessoa de Jesus e à sua palavra. Coisas que eles não faziam, não aderiam a Jesus, não aderiam à sua palavra. Abra sua Bíblia em Mateus, capítulo 21, versículo 43. Essa palavra é forte. Por isso vos digo, será tirado de vós o reino de Deus e será dado a um povo que produzirá os frutos dele. Olha que forte essa palavra. Jesus dizendo, por isso eu vos digo, será tirado de vós o reino de Deus, será tirado de vós o reino de Deus e será dado a um povo que produzirá os frutos dele. Tirado porque você não aceitou. Tirado porque você não quis. Tirado porque você não se abriu. Tirado porque você desperdiçou. Não posso desperdiçar a graça que me é oferecida. Não posso desperdiçar a graça que me é oferecida. Pai, Filho e Espírito Santo. Amém.
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2: Eu quero clamar agora por você, quero clamar pela sua família. Vem, Espírito Santo, enche todos os que estão acompanhando este programa agora. Libera, Senhor, para esta pessoa o que ela mais precisa, para o corpo e para a alma. Libera, Senhor, curas e libertações em nome de Jesus para esta pessoa que escuta e para toda a sua família. Eu clamo a tua poderosa bênção. Visita agora com bênção de proteção. A bênção que só o Senhor pode dar. Abençoe-vos o Deus Todo-Poderoso, Pai e Filho e Espírito Santo. Amém.
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2: E eu quero lembrar você, se você quiser ouvir mais pregações, mais meditação da palavra, basta você me acompanhar no meu canal do YouTube, Frei Gilson barra Som do Monte, no meu Instagram, no meu Facebook, no meu TikTok, e lá você vai encontrar muito mais palavra de Deus para você.
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0: De volta amanhã no Alô Bom Dia. Agora tem ela, Paula Fernandes Mentiras, aqui no Alô Bom Dia. Gente, boa segunda pra todo mundo.
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0: 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Esse é o WhatsApp do Alô Bom Dia.
1: Continua aí participando, pedindo tua moda. Vamos acordando o Brasil. É segunda-feira, gente. Obrigado pela audiência.

0: Monteiro, S de Saudade, pra gente começar bem a semana, começar mais uma segundona daquele modelo.
1: Sexto com S de Saudade.
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3: Alô?
4: Alô?
2: Alô? Alô, bom dia.
0: Eu vou pro WhatsApp e vou acordar caboclada. Alô, bom dia.
5: Bom dia, Fantinelli.
0: Bom dia.
5: Que Deus te abençoa com saúde, paz,
0: amém,
5: tranquilidade.
0: Obrigada, amiga.
5: Que tudo corra bem na sua vida, não só hoje, mas sempre.
0: Claro.
5: Um abraço, fique com Deus e até amanhã, se Deus quiser.
0: Até amanhã, obrigado, Deus te abençoe, boa semana pra você também, pra toda a família, tá? Alô, bom dia.
6: Fantinelli, aqui é Ivani.
0: Oi, Vanildo.
6: E de Eldorado dos Carajás.
0: Ah, legal.
6: Pará.
0: Boa.
6: Eu quero que amanhã você toque pra nós aí.
0: Ah.
6: Eduardo Costa, os 10 mandamentos.
0: Agora, agora. Amanhã não, agora.
6: Pra todos os ouvintes da rádio.
0: Obrigado, meu irmão. Vou tocar agora, viu? Tem mais gente aqui. Alô, bom dia.
7: Bom dia, bom dia.
0: Opa!
7: Aqui é o Massonil Vargas do Rio Grande do Sul.
0: E aí, irmão?
7: Tocar pra nós o Barreirito aí, gigante de ferro.
0: Remota.
7: Um abração, hein? Tudo bem? Tá frio aí no Rio Grande.
0: Alô, por cá também tá friozinho. O Eduardo Costa chega pra esquentar o começo do nosso.

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Caverito, gigante de ferro no Alô, bom dia, o caprichadão, né, gente? Número um do seu rádio. 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O Dia dos Pais está chegando, não perca esta oportunidade. Bom dia, Brasil!

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2: 6:26 na onda, gente. Olha a hora, 6:26.
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0: É muita música e alegria no começo do seu dia. Um bom dia especial para você. Uma excelente segunda-feira. Uma semana abençoadíssima, turma. O programa sertanejo número 1 do Brasil. Bom dia.
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2: Bom dia, Sérgio Fontenelle. Bom dia para os ouvintes que acompanham este programaço todos os dias, o Alô Bom Dia. Vamos começar mais uma semana, Sérgio Fontenelle, e trazendo uma nova história também. Eu vou falar do Sebastião Ribeiro, vou falar do Geraldo Alves, eu vou falar, sabe de quem, Sérgio Fontenelle? Do Gino e Geno. Tudo começou lá no comecinho da década de 70, né? O Gino, ele cantava nas festas, o sonho dele era ser cantor, o sonho dele era ter uma dupla. Aí o que que acontece? Ele, batizado como Sebastião Ribeiro, né? Ele procurou parcerias e ele encontrou um parceiro, ele tinha um parceiro, né? E os dois até se entendiam muito bem, cantavam muito bem e gravaram um disco lá na década de 70. Sabe por quê, ô Sérgio? Lá no comecinho de 70, tinha muitos artistas querendo gravar disco e eles cantavam muito no circo. E muita gente pensa que o Gino e Geno foram criados juntos, né? Que o Gino e Geno é até família e tudo mais, mas não, eles têm um parentesco depois, porque um acabou casando com a irmã do outro. O Gino, ele veio a conhecer o Geno que fez dupla com ele até pouco tempo, bem depois, né? Ele tinha um outro parceiro, os dois gravaram um disco lá no início da década de 70, mas não foi muito à frente não, né? Aí eles gravaram esse disco, tentaram fazer shows e tudo mais, mas não conseguiam. Eles trabalhavam muito, Sérgio, em aqueles circos de lona, né? Você lembra que chegava no interior de São Paulo, o dono do circo chegava lá e colocava, né, o circo, armava o circo para todo mundo acompanhar os artistas. Foi ali que começou a primeira dupla Gino e Geno. Bom, eles saíram do circo de lona para fazer sucesso nacional vendendo discos.

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1: Ah, você vai participando, tá bom? Boa segunda pra todo mundo.

0: Viola, Lágrimas e Chuva. Bom dia, boa segunda.
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2: Alô?
3: Alô?
1: Alô? Alô, bom dia.
0: Bora lá pro WhatsApp. Alô, bom dia.
4: Alô, Fontenelle, bom dia.
0: Bom dia.
4: É o João Reis, do Bairro da Palma.
0: Ô, João.
4: Trabalhador na feirinha de, na área de evento.
0: Ah, que legal, meu irmão. Brigadão aí, viu? Um abraço forte pra dar sorte. Alô?
5: Bom dia, Fontenelle. Aqui é o Zé da Silva Saraia.
0: Ô, Zé.
5: Eu sou Santa Luzia, do Tio de Maranhão, irmão do Caladeiro, Paragominas.
0: Que legal, irmão.
5: Queria pedir uma música com... Então, choro, fio de cabelo.
0: Boa, meu irmão, deixa com nós, vou caprichar aqui pra você, tá? Tem mais gente aqui.
6: Dia, caboclo.
0: Dia.
6: Aqui Luiz Carlos falando do Caraguatatuba.
0: Ô, mandando Luiz.
6: Um forte abraço.
0: Obrigado.
6: Deus te abençoe abundantemente.
0: Amém, meu irmãozão, Deus te abençoe. Ó, fio de cabelo de 1982. Chega no alô, bom dia.
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2: Boa segunda pra você, bora juntos no rádio. Alô, Luiz Motuca. Ô, Luizão, bom dia, Resende.

0: João Carreiro, não toco não, é moda caprichada, a gente toca onde toca no alô, bom dia, gente, deixa eu falar com você agora de um assunto sério pra quem começa a semana, né? 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
2: Olá, ouvintes do Alô, bom dia, ouvintes do Grande Fontenelle. Uma excelente segunda-feira para todos vocês que começam a semana com um olhar atento às grandes oportunidades do campo. Eu sou a Marina Geller e esse é mais um quadro do Mulheres do Agro. Bom, pessoal, hoje nós vamos falar e abrir a nossa semana falando sobre a helicicultura. Nome difícil, né? Que é a criação de caracóis comestíveis, o famoso escargot. Esse é um nicho altamente exclusivo da gastronomia fina e da indústria de cosméticos, e são as mulheres que lideram os principais criatórios desse país, sabia? Do nosso país. É uma atividade que não exige grandes extensões de terra, mas demanda uma paciência cirúrgica com a higiene, controle de umidade e alimentação das matrizes. As produtoras que dominam essa técnica conseguem uma rentabilidade altíssima por metro quadrado. É a sensibilidade e o capricho feminino transformando um mercado exótico em um negócio de luxo e muito sucesso dentro da porteira. Bem, pessoal, esse foi mais um quadro do Mulheres do Agro. Eu sou a Marina Guelha. Eu volto amanhã com você, com Fontenelle, para todos os nossos ouvintes. E vai de botina que de salto não combina, vai de bota que sapato não orna. Até amanhã.
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0: De volta amanhã no Alô, bom dia. João Torres, ela bateu asas. 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Bom dia, boa segunda, canta, João.
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1: Bom dia, alegria! Uma semana abençoada para você que está nas estradas, você que está na fazenda, você que está indo pro trabalho, você que está retornando. Alô, caminhoneiros, motoristas de aplicativos. Bom dia, boa segunda!
2: Alô, bom dia!

0: Parada Dura, buscando perdão, aqui no Alô Bom Dia, o programão sertanejão número 1 do Brasil. Bora juntos na segundona mais gostosa do rádio.
1: Você pediu, você participou. 0800-558-0057.
2: Alô?
1: Alô? Alô, bom dia.
0: Bora zapiar. Alô, bom dia.
3: Bom dia, Fontenelle, bom dia.
0: Bom dia.
3: Beleza?
0: Bom demais.
3: Sou o Jobão aqui do Tataúba, Taubaté, município de Taubaté.
0: Ô, meu irmão, que legal.
3: Tô na área rural.
0: Legal.
3: Tô levantando pra fazer um café.
0: Aí sim.
3: Bom dia.
0: Bom dia.
3: Casa pra nós, craveiro e cravinho.
0: Agora.
3: A moda boa, daquelas antigas mesmo.
0: Ah, daquelas caprichadonas, né, nego velho? Alô, bom dia.
4: Se possível, toca pra nós aí.
0: Ah.
4: Até de Alexandre, Porta de Janela.
0: Eita, bonita.
4: Flávio Serafim, Ribeirão Preto.
0: Ô, Flavinho, alô, Ribeirão Preto.
5: Bom dia, meu amigo, seu Sérgio Continente.
0: Bom dia.
5: Chitalzinho Chororó.
0: Ah.
5: Não me deixe aqui no chão.
0: Isso é bonito.
5: Modão sertanejo.
0: Frio da solidão.
5: Jorge Chocolate, Paraíba do Sul, Estado do Rio de Janeiro. Forte abraço, seu Sérgio.
0: Valeu, boa semana, Jorgeão Chocolate. Ô, Caipirão, Craveiro e Cravinho.
1: Alô, bom dia.

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1: 7:04. Bom dia para você que a partir de agora acompanha mais uma edição do Jornal Bom Dia Litoral, edição do dia 6 de julho. Como é que você está? Tudo bem? Espero que sim. Refeito da derrota de ontem, mais ou menos, né? O pessoal tá tristão, tá todo mundo, só se fala em Copa, em derrota do Brasil, mas gente, brasileiro não desiste nunca, bola pra frente, porque olha, os nossos boletos continuam vencendo, viu, meu povo? Então, bora lá, né? Neymar já tem muita grana, nós não temos. Bom dia, Alexandre, tudo bem?
2: Bom dia, Leslie Cury. Bom dia aos nossos ouvintes, aos nossos internautas. Vai aqui um bom dia para aqueles brasileiros, cá como eu, que são apaixonados por futebol, mas que ontem nada mais resultado de toda a má administração, de toda a falta de transparência da CBF. E para a gente sempre lembrar, as coisas evoluem. E o futebol brasileiro, ele não tem evoluído. Você vê que países menores conseguem hoje mostrar um futebol, porque buscam evolução, a humildade, e isso falta e muito ao futebol brasileiro.
1: O senhor ficou muito triste?
2: Sinceramente, Leslie, não. Não, e eu vou contar uma coisa pra você. Já tem alguns anos que aquela minha loucura, aquela paixão pelo futebol tem diminuído. Primeiro, o meu time, particular o São Paulo, tá numa draga danada, uma corrupção instalada. E o São Paulo, eu sempre falo isso, junto com o futebol brasileiro, é o espelho do meu país. Corrupção, sujeiras, desmandos, boletos. Sempre eu quero lembrar, e eu vou lembrar isso aqui enquanto eu estiver na bancada. A taxa do lixo vem vindo aí, hein? Aqui em Caraguatatuba.
1: Depende.
2: Não, é só uma questão da justiça, de tempo.
1: Né? Mas
2: é questão de tempo. Vai por mim.
1: O senhor acha que a justiça vai dar ganho de causa à prefeitura?
2: Totalmente. Está na lei, está na Constituição.
1: Não, tudo bem que está na lei.
2: Então não pode rasgar a Constituição. Já basta o Supremo que vive rasgando a Constituição.
1: Não pode rasgar. Tudo isso eu concordo com o senhor. Mas pode se criar um outro tipo de taxa que não penalize tanto o morador. Pode se criar uma outra forma de cobrança. Pode dizer assim: olha, cada morador de Caraguatatuba vai pagar R$10 pelo lixo.
2: E você ouviu o prefeito falar alguma coisa a respeito?
1: Cadê o prefeito?
2: Isso também eu quero tocar um assunto no programa, né? Mas, enfim, ele está mais
1: preocupado. O convite continua de pé aqui, a bolsa de apostas.
2: Essa eu vou ganhar de você.
1: 7:07, Matheus, bom dia, PA, bom dia. Vamos à previsão do tempo?
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1: Vamos saber como é que vai ficar o tempo para hoje, porque tá friozinho, né? Mas tá gostoso, gente. Não reclama, não. Tá bom.
2: Ela gosta mesmo.
1: Eu gosto. Sol com muitas nuvens durante o dia, períodos de céu nublado, noite com muitas nuvens também. O Climatempo afirma, segundo a previsão deles, que hoje não há chance de chuva. A umidade fica em 95%. Temperatura máxima de hoje, 21 graus, mínima de 14. Sensação térmica de 17 e 3 quilômetros a velocidade do vento. Às 7:08, vamos saber como está nesse momento a travessia de balsas.
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1: Entre São Sebastião e Ilhabela, 30 minutos conforme você acompanha na tela. Entre Ilhabela e São Sebastião, 30 minutos também. O transportador de veículos pesados diz que não tem problema, que tá tudo tranquilo. O senhor acredita?
2: Olha, se olhar a imagem assim, você fala, tá tudo certinho e tal, né? Mas tem coisa aí que a gente sabe que eles não divulgam, né? Prova disso que vira e mexe,
1: o pessoal
2: os
1: reclama.
2: Nossos, né, brasileiros que estão aí nessa fila, trabalhadores, motoristas, ajudantes, passam perrengues enormes, uma falta de respeito com eles, né? E eles vivem mandando áudios, vídeos aqui pra rádio, relatando esse maltrato.
1: Aliás, bom dia para os motoristas, que eu não dei bom dia para nenhum deles. Então, muito bom dia para vocês que estão trabalhando também, um dia abençoado, próspero, produtivo, e que Deus proteja a todos. E muito obrigada pela carona que você dá aí pra gente em 101.1. Vamos agora às rodovias da nossa região.
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1: Entre Ubatuba e Caraguatatuba temos trânsito tranquilo nesse momento, no quilômetro 55, pelo menos o motorista não encontra nenhuma dificuldade para rodar. Visibilidade está boa, não está chovendo. Entre São Sebastião e Caraguatatuba ou vice-versa, a condição também é a mesma. Na 125, a rodovia Oswaldo Cruz, que liga Taubaté a Ubatuba, nesse momento tem trânsito tranquilo no quilômetro 81, que é o quilômetro daquela famigerada curva, mas o motorista nesse momento encontra uma névoa. Então, é bom tomar cuidado e andar com prudência. No contorno sul, já na SP-99, que é a rodovia que vai para São Sebastião, né, pelo contorno sul, nesse momento também tem trânsito bom e boa visibilidade. Na serra, para quem está descendo no quilômetro 80, vamos ver se eles me ajudam aqui a poder dizer como é que está para o nosso amigo motorista, né? Porque o negócio aqui está difícil. Também encontra boas condições de trafegabilidade. No mais, eu desejo que você tenha uma boa viagem e que você respeite os limites de velocidade. Não use celular ao volante. Crianças no banco traseiro, use sempre o cinto de segurança. 7:11 agora. O WhatsApp já está à sua disposição, tá? Para você mandar mensagem para gente, conversar com a gente. O YouTube também está à sua disposição para você interagir com a gente no nosso chat. Muito bom dia para você que a partir de agora acompanha as principais notícias da nossa região. 7:11, infelizmente aconteceu de novo. Nós tivemos duas vítimas de execução registrada na noite do último sábado numa adega às margens da rodovia Oswaldo Cruz, no bairro Ipiranguinha, em Ubatuba. Foram identificadas pela Polícia Civil as vítimas como Leonardo da Silva Rodrigues, de 24 anos, e Carlos Eduardo Praxedes, de 19. Os dois morreram no local após serem atingidos por diversos disparos de arma de fogo. E aí, minha gente, a gente não está falando de qualquer arma. Nós estamos falando de uma Uzi, que é uma arma restrita, né? Quase que uma arma de guerra aquilo, pelo amor de Deus.
2: Quase.
1: Eu vi a foto do trem, Jesus Cristo. Só de ver a fotografia você já morre.
2: Já assusta, né?
1: E o crime ocorreu por volta das 9 horas da noite na adega BR. Equipes da Polícia Militar foram as primeiras a chegar ao local e preservaram a cena até a chegada da Polícia Civil, da Polícia Científica e do Serviço de Atendimento Móvel de Urgência. Os socorristas constataram que ambas as vítimas já estavam sem sinais vitais. Na verdade, não precisava nem de socorrista, né? Porque pelas fotografias que eu vi, e que óbvio, por respeito à família e aos nossos ouvintes, a gente não vai pôr aqui. Segundo o boletim de ocorrência, Leonardo e Carlos estavam no interior do estabelecimento quando foram surpreendidos pelos criminosos. Uma das vítimas foi encontrada sentada em uma cadeira plástica encostada à parede, enquanto a outra estava caída próximo aos refrigeradores. Ambas apresentavam múltiplas perfurações provocadas por disparo de arma de fogo, principalmente na região da cabeça. As primeiras análises das imagens do sistema de monitoramento mostram que dois homens chegaram ao local em uma motocicleta, ambos usando capacetes e com rosto coberto. O passageiro desceu, entrou na adega e efetuou diversos disparos contra as vítimas, enquanto o condutor permaneceu do lado de fora aguardando a fuga. Após os ataques, os suspeitos deixaram o local na motocicleta e ainda não foram identificados. Vídeos que circulam nas redes sociais mostram imagens que é possível ver uma sequência de disparos e, em seguida, ver um dos suspeitos saindo correndo da adega, subindo na garupa da motocicleta e fugindo com o comparsa. Durante a perícia, foram recolhidos 30 estojos de munição deflagrada, aparentemente de calibre 380. Todo o material foi encaminhado para exames periciais. O proprietário da adega BR informou que havia deixado o estabelecimento pouco antes do crime. Ele também confirmou que o comércio possui sistema de monitoramento por câmeras e que pelo menos um dos equipamentos estava em funcionamento no momento da execução. As imagens foram preservadas e serão utilizadas para auxiliar nas investigações. A Polícia Civil instaurou inquérito para apurar o duplo homicídio e segue realizando diligências para identificar os autores, ouvir testemunhas e esclarecer a motivação do crime.
2: Eu pensei tanta coisa agora nesse momento que você deu a matéria, que você leu aí. Eu vou contar uma coisa para você. Lembra, algum tempo atrás, as cidades mexicanas comandadas pelo narcoterrorismo, né? Hoje não estão mais no revólver de mão, o famoso pica-pau, aquele 38, ou uma pistola, os caras já estão de metralhadoras. E do nosso lado, né? Ubatuba, Caraguá, tá um pulinho. Então, é verdade quando a inteligência da polícia mostra aí que o CV, né, essa facção criminosa, essa facção terrorista, ela está migrando do Rio de Janeiro para o estado de São Paulo e vice-versa, né? A gente lamenta por uma vida, por duas vidas, pelas mães, mas é um mundo que eles vivem, né? O final é sempre esse: cadeia ou cemitério.
1: A Polícia Militar recuperou duas armas de fogo furtadas em uma residência de um policial civil em Ubatuba. O armamento, que incluía uma pistola da Polícia Civil do Estado, foi localizado no bairro Monte Valério, na região do Rio Escuro. A recuperação foi resultado de diligências e levantamentos realizados por equipes da Polícia Militar do Interior, que chegaram ao local após um trabalho de inteligência desenvolvido desde o registro do furto. Foram recuperadas uma pistola calibre 9mm pertencente à Polícia Civil do Estado de São Paulo, uma pistola calibre 380 de propriedade particular e 15 munições. As armas haviam sido levadas da residência do policial civil durante o furto. Todo o material foi apreendido e encaminhado à delegacia de Ubatuba, onde a ocorrência foi apresentada para providências da Polícia Judiciária. Segundo a Polícia Militar, a rápida recuperação das armas evita que o armamento permaneça em circulação e seja utilizado em ações criminosas. As investigações continuam para identificar os autores do furto e esclarecer todas as circunstâncias do caso.
2: Parabéns.
1: Ubatuba tá difícil, né? Mas em todos os aspectos: político, administrativo, de segurança, de saúde. Parece que tá querendo competir com Caraguá. Tá difícil, né?
2: Em todos os sentidos, né?
1: É.
2: Fizeram uma postagem nas redes sociais de um vereador de São Sebastião, de Ubatuba, que teve uma votação expressiva, toca instrumentos e tal. Gosto de cantar, de soltar a voz, mas na hora de falar lá da...
1: De assinar a CPI?
2: A voz travou. Talvez a garganta está inflamada,
1: pode
2: né?
1: Sim, pode
2: não
1: ser.
2: Deu para falar.
1: É, tem coisas que às vezes não saem, né?
2: Não saem.
1: É. Curso gratuito, isso é legal. Isso é uma ideia muito bacana, também lá em Ubatuba, viu, gente? Para você aí de Ubatuba, muito bom dia, obrigada pela sua audiência.
2: Sim.
1: Curso gratuito de pilotagem preventiva com motociclistas entre as principais vítimas de acidente de trânsito. Esse curso vai ser dado pelo grupo Sereias do Asfalto, que está com inscrições abertas para o curso gratuito de pilotagem preventiva e defensiva. A capacitação é destinada a motociclistas habilitados, homens e mulheres. Será realizado no dia 26 de julho, das 8 ao meio-dia, no Centro de Convenções de Ubatuba. Ao todo, serão disponibilizadas 30 vagas, preenchidas por ordem de inscrição. A participação é gratuita e as inscrições serão encerradas assim que todas as vagas forem ocupadas. O curso será ministrado por Dorival Mariano dos Santos, instrutor de trânsito credenciado pelo Detran São Paulo e representante do Observatório Nacional de Segurança Viária. Durante a capacitação, os participantes receberão orientações teóricas e práticas sobre técnicas de pilotagem preventiva, percepção de riscos e comportamentos que ajudam a reduzir acidentes de trânsito. Além do caráter educativo, a ação também tem um viés solidário. Os inscritos são convidados a doar itens de higiene pessoal que serão destinados ao Instituto Todas por Uma, entidade que presta apoio a mulheres em situação de vulnerabilidade. Criado oficialmente em 2023, o motogrupo Sereias do Asfalto reúne mulheres motociclistas e desenvolve ações de conscientização no trânsito, incentivo à pilotagem responsável e fortalecimento da participação feminina no motociclismo. Apesar de ser organizado pelo grupo feminino, o curso é aberto a todos os motociclistas habilitados, independente do gênero. As inscrições podem ser feitas, atenção, pelo Instagram, @sereiasdoasfalto, tá? Ou ainda pelo telefone WhatsApp 12 99700-5953. A organização orienta que os interessados realizem a inscrição apenas se tiverem certeza da participação, devido ao número limitado de vagas. Boa iniciativa essa,
2: ótimo,
1: né?
2: Ótimo, ótimo.
1: É.
2: Que pudesse, sirva de modelo para as outras cidades, que nós sabemos que nas quatro cidades existe um exército de trabalhadores que utilizam moto, né? À noite mesmo a gente vê, assim, o dia todo, né? Só à noite. Então, que isso seja copiado, coisas boas precisam ser copiadas.
1: Sem dúvida. No nosso WhatsApp já temos aqui, bom dia loira linda da comunicação, bom dia xará. Olha, hoje acordei cedo para acompanhar o melhor jornal regional do Litoral Norte, referência e informação de qualidade, credibilidade e respeito aos ouvintes. Desejo uma semana abençoada para toda a equipe e para todos os ouvintes da Rádio Onda FM. Um grande abraço. E esse é meu querido Alexandre do Pronto Falei.
2: Bom dia.
1: Obrigada, Alexandre, por acompanhar a gente. Alexandre é um parceiraço, tá sempre ajudando aí quando a gente precisa.
2: Sim.
1: Obrigada, viu, Alexandre? Um beijo. Ele que é do portal Pronto Falei. Eu ia dizer 8 horas, a pessoa tá retardada ainda. 7:23. Bom dia, Mori. Bom dia, Alexandre. Bom dia a todos. Uma excelente semana para todos nós. Agora acabou a Copa, mas a novela da taxa do lixo permanece firme. Ah, meu Deus. Agora é ficar na política e... Ah, tá. Agora é focar na política e votar com consciência a partir de 2028. se eu não estiver enganada, serão 6 anos consecutivos. Se para amargar 4 anos já tá difícil, imagina 6. Bom dia a todos, Lúcia e Helena. Bom dia, Lu. Um beijo para você, minha querida. Ótima semana para você, para os nenéns aí. Tudo de bom. Um beijo grande também para o pessoal do Getuba. Marli Santana, bom dia, Leslie Alê. Desejo uma linda segundona para todos nós. Para você também, Marli. Antônio Nunes, bom dia, bancada linda. Boa semana. Bom dia, Antônio. Ele diz assim: o governo de Caraguatatuba está derretendo. Geral pulando fora ou se escondendo para não aparecer perto do prefeito. Prefeito âncora afunda qualquer coisa. Jesus Cristo. Alessandra Rocha, bom dia a todos, excelente semana para você também, Alê, um beijo. Robertinho, dizem que vai ter troca de secretários. O prefeito é tão despreparado que não entende que trocar secretário não adianta se a equipe abaixo dele for ruim. O secretário só é bom se a equipe da secretaria for competente. E o prefeito conseguiu montar um time de comissionados horrível, que tá ferrando todos os secretários. Eita, o povo acordou bravo hoje, hein?
2: Olha,
1: eu acho que tá juntando a Copa com a taxa do lixo, os problemas da cidade que não se resolvem. Tá difícil.
2: 7h25, eu vou entrar nesse assunto com um detalhe. Eu acho fantástico quando o ouvinte manda a sua opinião, porque eu acho fantástico. Primeiro, agradecer a audiência. E depois, ele é a voz da rua. Porque a Leslie, num grau maior, e o comentarista aqui, num grau menor, somos muito criticados, e eu digo a Leslie, porque a Leslie é firme, ela bate mesmo, ela conhece no riscado, não é média não, ela conhece. Então, os dirigentes, governantes, secretários, não gostam, né? Claro, não gostam. Eles queriam que ficasse tecendo elogios a suposta competência deles. Então, quando eu vejo alguém de fora mandar, eu fico assim muito feliz, porque está mostrando realmente o que está acontecendo. Agora, Leslie, você sabe que eu tô pegando a estrada aí na sexta-feira. No sábado eu fiz o mesmo percurso, só que eu vim mais cedo porque teve uma festa, o qual a minha criança, a minha filha, foi dançar. E essa escola é num bairro da cidade. Pois bem, nem a secretária de educação e muito menos o prefeito compareceram à festa. Houve lá um representante da secretaria de educação, um trabalho fantástico das professoras, da diretora, e eu não vou citar o nome para preservar, né? Vamos lá. Mas por que eu estou dizendo isso? A escola, as traças, assim, o prédio público, as traças. Não tem uma pintura, não tem uma zeladoria legal no prédio, porque a diretora não consegue fazer milagres. Teria que ser Secretaria de Educação, até porque o orçamento é gordo. E o prefeito que podia aparecer, porque uma criança, quando ela vê o prefeito, pode ser o prefeito que for, ela gosta, ela brinca, ela sorri. Então ele podia participar. Eu não estou aqui julgando ele não, viu, gente? Só estou dizendo que ele não é hoje popular. Mas já que ele, vamos por assim, teria que ir em todas as escolas que teriam festas esse final de semana, que teve as festinhas julinas, né? E a secretária de educação? Então, não adianta a gente só falar que o barco não está andando por causa dos outros funcionários, os outros comissionados. Eu acho que tem sim comissionados aí que não demonstram capacidade assim, real, não. Estão lá mais para tirar fotinho e puxar o saco. Agora, a cabeça pensante é o prefeito e os secretários. Se eles não aparecem, os outros têm que aparecer? Eu gostaria que os nossos ouvintes também participassem. Espero que o prefeito não pôde ir lá e tenha ido em outras escolas. Mas aí, né, um pouquinho cada uma, 15 minutinhos, faz aquela aparição rápida. Oi, tô aqui, tudo bem? Tamo junto. Que eles gostam de usar esse tamo junto, né?
1: É que tá todo mundo avançando.
2: Ah, verdade.
1: 7h28. 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É 7:29, milagrosamente hoje, nós vamos fazer o break no horário e voltamos. E voltamos daqui a pouquinho. Fica aí, na Onda é muito mais.
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1: Olha, a Prefeitura de Ilhabela, ela desmentiu uma informação que circulou nos últimos dias sobre uma suposta apreensão de bicicletas nas proximidades do terminal da Balsa, no bairro da Barra Velha. A notícia gerou preocupação entre moradores e trabalhadores que utilizam a bicicleta como meio de transporte, especialmente aqueles que fazem diariamente o deslocamento entre Ilhabela e São Sebastião. Em nota oficial, a administração municipal esclareceu que não existe qualquer determinação ou operação prevista para apreender bicicletas no local. Segundo a prefeitura, abre aspas, não procede a informação de que haveria apreensão de bicicletas nas proximidades do terminal de embarque e desembarque da balsa a partir de segunda-feira, dia 6. A informação é falsa. Não existe qualquer determinação ou operação prevista pela prefeitura para a apreensão de bicicletas no local, fecha aspas. A administração também orientou a população a buscar informações apenas em canais oficiais para evitar a disseminação de notícias falsas. Tudo esclarecido, mas é uma antiga reivindicação dos moradores a necessidade de ampliar a oferta de bicicletários e melhorar a segurança dos espaços destinados ao estacionamento de bicicletas na região da Balsa. 7:36 e não é pouca bicicleta que fica
2: só
1: ali.
2: Só um detalhe, no caso essa notícia estava falando que a prefeitura estava levando as bicicletas embora, apreendendo, seria isso?
1: Não, senhor. Não? A notícia é de que a prefeitura iria apreender bicicletas a partir do dia 6, que seria por uma coincidência hoje.
2: Pessoal, esquece. Isso aí não. Prefeitura não toma conta de nada. É mais fácil a ladrãozada ir lá cortar os cadeados e levar as bicicletas embora. Prefeitura não zera a esquerda.
1: Nossa.
2: Não, mas. É só você olhar Caraguá, São Sebastião, o quanto os ladrões, infelizmente, levam as bicicletas das pessoas que estão trabalhando no dia a dia. Pode ter câmera, podem filmar, olha, eles levam. Então, prefeitura, vocês esquecem. Volto a dizer, é mais fácil os ladrões que ficam ali de olho, só esperando a pessoa deixar o seu meio de transporte de trabalho, eles vão lá e já andam até com aqueles alicatão. Porque a do meu filho nós achamos a corrente no chão. Sério mesmo. Nós chegamos onde estava a bicicleta, só estava o cadeado, a corrente no chão. Então eu acredito que o cara já estava até com o alicate na bolsa, ou no bolso, sei lá. E isso aí é direto, São Sebastião, Caraguá, Ubatuba, infelizmente, e a Ilhabela também. Essa é uma parte que o poder público falha e muito.
1: 7:38 agora, uma jovem de 22 anos ficou ferida após um acidente de trânsito envolvendo um carro e uma motocicleta na madrugada do domingo. Isso aconteceu no Perequemirim, em Caraguá. Equipes do Departamento de Estradas e Rodagem do DER foram acionadas para atender a ocorrência e encontraram a motociclista com uma fratura em um dos membros inferiores. Ela recebeu os primeiros atendimentos no local e foi encaminhada à Santa Casa de Caraguá, a Santa Casa Estela Maris, onde permaneceu sob os cuidados médicos. O atendimento contou com o apoio das equipes do Serviço de Atendimento Móvel de Urgência, o SAMU, que auxiliaram no socorro e no transporte da vítima até a unidade hospitalar. O senhor não tem nada assim para comentar que não seja uma notícia que está aqui? Sim, o senhor não tem nenhuma pauta bomba?
2: Pauta bomba tenho.
1: Nenhuma. Eu não gosto desse negócio de pauta.

0: eleição, mas como gestor, como presidente da Câmara, o senhor tem deixado a desejar. Agora, depois de tudo que aconteceu, o senhor ir lá fazer propaganda do Glorifica Litoral no meio evangélico, ô presidente, não misturam as coisas com as outras, presidente. O senhor demonstrava até a página 2 ser muito sério. Você não é uma pessoa correta, houve esse problema seu aí com os cartões de ponto, do senhor tá recebendo por dois lugares, trabalhando num só, mas, Mateus. Ô presidente, não entra nessa barca, presidente, o senhor não precisa disso, não fica essa coisa de jogar pra torcida, né? Isso aí pega mal, presidente. Ontem mesmo, uma pessoa que estava lá no evento, no sábado, essa pessoa está lá trabalhando em prol da igreja dela, falou pra mim, é um hipócrita. Eu falei, não, ele tem direito de buscar um contato com a palavra de Deus. Você acha que ele está lá preocupado com a palavra de Deus? Olha, presidente, não entra nessa, não. O senhor não precisa disso. O senhor vai apresentar sua defesa. Infelizmente, os colegas aí arquivaram sem nem abrir o que é para investigar. Isso é outro também, outro tiro no pé. Vocês, né? Já deram um tiro no pé quando arquivaram lá sem investigar o caso lá do vereador Nabuco, que é acusado de assédio sexual. Aí vem o senhor nessa paulada, né? Nessa paulada que o senhor infelizmente errou. Espero que o senhor consiga mesmo na justiça reverter essa posição, porque o senhor está aí perigando a ter os seus direitos políticos depois suspensos, bloqueados, cassados, ter que devolver dinheiro público, né? Isso é sagrado, dinheiro público, mas o senhor não precisa disso, presidente. Essa eu tinha que falar, porque senão as pessoas, a palavra de Deus, ela é um negócio muito sério. E olha que não tá
1: mas
0: aqui.
1: Mas eu não entendi. Ele foi lá pregar a palavra
0: de Deus? Não.
1: O que que ele foi fazer? Não entendi.
0: Foi fazer propaganda do evento, né? Parece que tá assim com o executivo assim com ele, até porque o senhor entrou nessa roubada aí pela omissão do executivo, né? Até porque isso aí já não é normal, isso aí já tá se tornando uma coisa normal. O executivo de São Sebastião é omisso. Acontecem as maracutaias, as coisas erradas, e passam um pano assim com uma facilidade tremenda. Eu fico me perguntando, e depois diziam que vinham para fazer diferente. Tô vendo.
1: Olha, no nosso YouTube, tá tudo ruim. Os amigos da cadeira, a bolha do prefeito bate nas costas dele falando que está tudo bem e ele acredita. O Antônio Nunes, aqui de Caraguá. A Alessandra Rocha mandou aqui. Que tal falar sobre o programa Minha Casa, Minha Vida? Que sabemos que em 2 anos e 6 meses o prefeito não vai cumprir. É só para tentar limpar a barra com o povo que está indignado com a má gestão. Ô Alessandra, eu vi essa informação do Minha Casa Minha Vida, do lançamento lá, inscrição, mas será que vai acontecer mesmo?
0: Olha, Leslie, já é praxe, né? Quando a coisa já é normal, vamos pôr assim, quando a coisa não tá bem, os políticos, eles colocam algumas coisas para chamar a atenção, mas eu quero acreditar que esse programa, ele já tá aí há alguns anos, a verba vem, arrumará a área bonitinho, né? Caraguatatuba, infelizmente hoje tem favelas, então é necessário um programa que possa dar moradia digna às pessoas, né? Mas o tempo urge, o tempo corre, pode ser que dê, né, Leslie? A gente não tá aqui para julgar essas coisas. O que eu vejo que aonde o governo municipal de Caraguatatuba põe a mão, a coisa não anda.
1: A Alessandra diz que não vai, Leslie, só tá enrolando o povo. Alessandra, a gente ainda tem que ter um fiozinho de esperança em alguma coisa, porque gente, se a gente não tiver mais fio de esperança, acabou. A gente tem que pensar que vai melhorar. A gente tem que pensar que vai dar certo.
0: Então, Leslie, aí fazendo uma comparação com a seleção brasileira de futebol, a coisa foi feita assim, bem.

0: as coxas, bem rápida. Perderam para um time de prateleira inferior. Quem é a Noruega na fila do pão? Comparando com a gestão de Caraguatatuba, eu pergunto.
1: Mas essa é os Vikings, eles são muito
0: bonitinhos,
1: fortes,
0: né? Aquele chifrinho lá e tal.
1: É, uma belezinha.
0: Mas, falando muito sério, e aqui em Caraguá? Eles não conseguem cuidar da zeladoria do município, gente. Tem buraco pra tudo quanto é lado.
1: E... tem não.
0: Ah, não?
1: Não, isso é coisa da cabeça do senhor.
0: Ah, não, Leslie Cury.
1: Não tem buraco.
0: Tem cratera. Porque tem uns bairros aí que eu ando.
1: Também não tem cratera.
0: E o que que tem?
1: Poço artesiano.
0: Aí, ó, vocês estão vendo, né? Ela. Depois os caras ficam bravos lá, a gente fala, outra dona Leslie, né? Mas falando muito sério, gente, eu não consigo enxergar quando o prefeito fala, Caraguá tá avançando. Eu queria enxergar, por Deus, tô falando sério pra vocês, não tô de gozação, não. Tá difícil. Ah, olha, eu passei por 6 escolas de quinta pra sábado, tá? Não tem uma escola pintada dentro de Caraguatatuba.
1: Mas é porque foi suspenso o negócio da licitação lá, que o vereador Dantas denunciou, da reforma das escolas.
0: Parou tudo?
1: Eu acho.
0: Parou. Mas lá nem começou. Não, as escolas não, que eu passei teve... na frente, mas nem prego na parede.
1: Não, teve umas, por exemplo, teve...
0: A quadra lá do Sumaré.
1: Isso.
0: Que foi motivo até de denúncia junto ao CREA.
1: Ministério Público.
0: Ao Ministério também. Público, tá. Tudo bem.
1: Eu acho mas... que... E temos outra licitação suspensa aí, que já nós vamos falar.
0: Tá. Então, escola esquece. Mostra um posto de saúde pra mim dentro de Caraguatatuba que tá bonitinho, arrumadinho. Aquele do Porto Novo, a frente é uma vergonha.
1: Mas a do Porto Novo não tá construindo com verba do governo federal e do governo.
0: Não, mas aí é lá atrás.
1: Estadual.
0: É lá passando a Sabesp, onde é a ETA, estação de tratamento de água e esgoto.
1: Sim.
0: Aí nós temos o Caraguá 2, que são as casas populares do Travessão.
1: Certo.
0: Aí ali tem um terreno que está sendo construído um novo posto de saúde. Mas o Leslie.
1: Mas vai transferir esse da pista para lá?
0: É, eles dizem que depois que ficar pronto, eles vão reformar esse do Porto Novo. Mas o Leslie, ele já tem 1 ano e 6 meses de gestão, não dá pra passar uma mãozinha de cal lá, uma tintinha, pra dar uma melhorada. Tem uma, assim ó, tem uma cobertura que era aquele plástico, tem um nome específico, tá?
2: Policarbonato.
0: Policarbonato, falou o ponto nosso aqui. Tá tudo quebrado, tudo funicado. O Leslie, é uma vergonha.
1: Eu não aguento quando o senhor fala tudo.
0: Ué, para não falar aquilo que, bom, ai, mas é não, sério, gente.
1: Antigamente não podia falar isso.
0: Não podia falar funicado?
1: Não podia falar isso. Não,
0: ah,
1: podia
0: eu fico isso. Assim, abismado. E mas, olha, não venho, e tem uma coisa que eu sou contra, tá? Eu já vou avisando. Vou falar aqui. Ah, o gestor público tem que usar o SUS. O gestor público tem que mostrar exemplo.
1: Tem mesmo.
0: É, Leslie, só que se ele tem condições de pagar, ele paga o dele, não, lá normal.
1: Senhor,
0: mas
1: não,
0: aquilo
1: senhor.
0: Que ele. Não, peraí.
1: Ele tem
0: aquilo
1: que usar que ele... o SUS pra saber o tipo.
0: Ah,
1: de
0: mas aí o discurso cai por terra,
1: não,
0: Leslie.
1: Ele
0: que
1: tem...
0: o SUS é bom.
1: Não, ele tem que usar o SUS pra saber o tipo de tratamento que o eleitor que botou ele lá na cadeira tem. Tem que usar o SUS, sim. Do presidente da República a vereador.
0: Ah, mas isso eles não usam.
1: Não usam, mas deveria. É que o povo brasileiro é mole.
0: É, eles
1: porque
0: não
1: quando
0: usam,
1: o povo brasileiro quer, o povo brasileiro consegue.
0: É, isso eu concordo então, com você que a prova que veio agora foi com essa famigerada taxa do lixo. Ó,
1: então.
0: E quando eu falei no começo do programa aqui que a taxa do lixo está a caminho, não é gozação não, hein, gente?
1: Não, é porque já entrou com a ação de inconstitucionalidade.
0: Sim,
1: na justiça.
0: Se preparem aí, preparem os bolsos, que o homem tá com sede, hein?
1: É, bom dia, Leslie Alexandre, Kleber Almeida aqui na audiência.
0: Ô, bom dia, Kleber. Bom dia.
1: Bom dia, Leslie, Ale, Matheus e PA. Pergunta que não quer calar. O Ale também está esperando. A blusa bordada das tiazinhas artesanais que estão fazendo os uniformes, Lúcia Helena.
0: Não, não tô. Olha, Lúcia, não tô mesmo, Deus. Porque essa aí, infelizmente, agora as crianças vão entrar em recesso, né? As férias escolares, os professores vão poder dar uma descansada, porque não é fácil, né? Uma
1: já sala, começou hoje, né?
0: Uma hoje sala com 30, 40 alunos, né? Não é fácil. Mas eu não acredito nisso, não. Andou circulando aí que entregaram uma camisa, toda manchada, né? Mas será? Eu quero acreditar que foi um caso isolado. Não,
1: aquilo me parece que foi bolor de estar guardado em algum lugar úmido. Que a mãe que recebeu questionou é que para que entregar assim? Porque se ficou tanto tempo, se deu tempo de embolorar, é porque ficou guardado. Mas, enfim.
0: Eu quero acreditar muito aqui, não acredito em Papai Noel. Mas eu quero acreditar que foi um caso isolado, porque as crianças, né, muitas aí, volto a dizer, não tem condições.
1: Mas o fato é que o uniforme ainda não veio.
0: Não chegou.
1: Para muita gente, para a maioria dos alunos não chegou.
0: Então, Lúcia, estão bordando.
1: Amiguinhas, mamães, vocês receberam uniformes daqui de Caraguatatuba? Quem recebeu e quem não recebeu, se quiser mandar mensagem, 38826000 ou então aqui no chat do nosso YouTube, tá bom? Vamos ver quantas receberam e quantas não. Bom dia a todos, Wellington do Pozo Alto. Bom dia, Wellington, um beijo aí para vocês no Pozo Alto. E eu preciso mandar um beijo pro vereador Jean Marques também, bonitinho, ele postou o status dele, ouvindo a gente.
0: Opa, bom dia, vereador. Bonitinho.
1: Obrigada, vereador, um beijo, viu? O Paulo César da Tabatinga mandou aqui pra gente assim: bom dia, ao iniciar essa nova semana, levante-se e continue vencendo, tenha uma semana cheia de vitórias. Obrigada, Paulo. Amém. César, um beijo para você, para todo mundo na Tabatinga também. Bom dia a todos da bancada. A eliminação da nossa seleção é um reflexo de tudo o que começa errado, lá na frente vai dando errado. Corrupção na CBF, uma seleção que trocou de técnico várias vezes no ano, e sem contar a tal camisa vermelha que tentaram inventar. Então, errado vai dar errado. Abraço, sucesso para vocês. Jackson de São Sebastião, Jacó do Topo Varador. Um beijo, Jacó. Obrigada pela audiência aí, viu? Bom dia a todos. Bom dia, rádio. Sindicato da enfermagem, aí a pessoa não quer se identificar, esteve em reunião com o prefeito Reinaldinho, dia 26, e equipe, propondo novo reajuste e pagamento de dissídio que está há 2 anos atrasados. E o digníssimo prefeito Reinaldinho disse não ter dinheiro para isso. Na pandemia, éramos heróis. Hoje, somos o resto do tacho.
0: Leslie, infelizmente, é um discurso que lá em São Sebastião, ele continua batendo na tecla, que não tem dinheiro. Os impostos, o ISS, que lá é gordo, hein? O ISS lá, até porque tem um porto, enfim... São Sebastião tem várias empresas que são prestadores de serviços do Porto e da Petrobras. Então, ISS entra. O ICMS, perdão, o IPTU entra. Os royalties entram. Eu não sei dizer como pode não ter dinheiro. E Paraibuna, pessoal? O que será que o prefeito de Paraibuna fala, então, hein? Porque São Sebastião e Caraguá tá nessa agora, não tem dinheiro. Não tem. Quer dizer, até o da Ilha chegou a falar que não tinha dinheiro.
1: Quem mandou essa mensagem, eu vou mandar, óbvio que sem identificar quem mandou, eu vou mandar para a comunicação lá da Prefeitura de São Sebastião e vamos ver se a gente consegue alguma resposta até o final do programa ou amanhã. De qualquer forma, eu vou encaminhar, né? Às vezes eles têm alguma coisa para dizer. Olha, vai ter, não vai ter. Não vai ser agora, não tem dinheiro, qualquer coisa nesse sentido. Já mandei para assessoria de imprensa, Mara, já mandei aí para você. Se você puder dar a resposta para o nosso ouvinte, tá bom? A Alessandra diz assim: outra coisa, passei ontem em frente à obra do governo na Praia das Palmeiras, onde seriam as quadras novas. A placa está coberta. Será que não vai mais acontecer? Está sabendo algo, Alexandre? A obra foi suspensa? Ô, Alessandra?
0: Não, Alessandra. Eu acho. Eu vou apurar também, vou procurar apurar.
1: Mas eu acho que tamparam a placa. pra não dizer que é do governo federal.
0: Será? Virou mãe me falar, né? Será?
1: Não sei.
0: Nossa, eu usaria isso a meu favor, olha, sou parceiro do vice-presidente, tamo junto, e ele já falou lá com o presidente, falou com o homem, vai mandar umas verbas pra cá. Agora, tentar trazer pra si fica feio, né?
1: Então, a gente não pode dizer que é isso.
0: É.
1: Mas é que eu já vi um vídeo dele, há um tempo atrás, ele falando da obra e não mencionando o
0: governo federal. Tentando trazer os louros da vitória só pra ele, né?
1: Ó, o Luciano Galo.
0: Bonito. Esse é bom informar, esse é bem informado.
1: É bem informado, é.
0: Ele sabe.
1: É, ele mandou uma foto aqui do Coronel Stanelis.
0: É.
1: Que ele postou na rede social.
0: Eu vi.
1: Eu vi.
0: Eu sigo o Coronel.
1: Eu também. Aí diz assim, não consegue nem fazer a licitação da cesta básica, é o fim da picada. Aí ele diz, desgoverno, ladeira abaixo, Luciano. Bom dia, meus filhos ainda não receberam o uniforme. Um estuda na escola Adolfina no Sumaré e a outra estuda na escola Luiz Ribeiro Muniz na Martim de Sá. Daniela Cusato.
0: É.
1: Pois é.
0: Lá da escola...
1: Difícil.
0: É, são municipais, né? Então, a gente, um orador não vai mandar mensagem aqui só pra falar
1: não,
0: a verdade.
1: Não, não mandou, não tem uniforme.
0: Não, provou aí por A mais B, né?
1: E aí, como ela, tem mais um monte que não recebeu.
0: Eu escrevi, apesar que a minha chefe fala que eu não posso ficar manifestando nas redes sociais.
1: Eu vi.
0: Mas eu não aguento.
1: O senhor dando pitaco.
0: Ah, eu não aguento, Leslie Cury. E aí eu falei, será que... A prefeitura de Caraguatatuba, o setor de licitações, já pode pedir música no Fantástico?
1: Pode.
0: Pode, porque três licitações.
1: Nós vamos falar disso, pode.
0: Meu Deus do céu.
1: 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Lembre-se, Areia Serra Mar é a areia da nossa região. 7h59, nós vamos ao break e voltamos já. Fica aí, na Onda é muito mais.
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1: 8:04, no nosso YouTube, o Wellington dando bom dia para mim, pro Alexandre, pros ouvintes. Obrigada, Wellington. O Luciana Jane Ferraz, muito obrigada pelo recado e por ter lembrado. Eu de fato esqueci. As placas do governo federal todas têm que estar cobertas por conta da lei eleitoral. Eu vi ontem sites do Corpo de Bombeiro, Polícia Militar, sites do governo, eles têm que estar fora por conta da lei eleitoral. Luciana, eu tinha esquecido disso, viu? Muito obrigada por ter lembrado. Tudo que é ligado à rede federal e estadual também, né? A Alessandra diz que está aqui pensando que o prefeito gosta de contos da carochinha. Primeiro Nárnia e depois sonhando com um mundo fantástico de Oz.
2: É.
1: Ai, ai, tá difícil. É, pois é. E o Wellington manda aqui uma bandeirinha da Noruega.
2: Alessandra, eu acredito, e aí falo isso a todos os nossos ouvintes, o prefeito hoje goza de uma popularidade muito, muito baixa. Além dele não estar entregando aquilo que ele prometeu, ele não consegue interagir com os problemas da população. Você não vê ele andando pela cidade, interagindo mesmo com as pessoas. Agora, o político, é no geral, tá, gente? Ele acredita muito na força da máquina quando ele vai disputar a reeleição ou quando ele vai lançar um candidato dele. Nós vamos ter um bom termômetro agora nessas eleições a deputados, né? Porque o prefeito e é normal os vereadores fazem campanha aos seus deputados de base, de partido. Isso vai ser um grande termômetro para nós e para eles. Porque aí depois, findou a campanha de 26, vamos começar a tratar das eleições municipais. E aí os vereadores.
1: Nossa senhora, aí nós vamos ter trabalho.
2: Os vereadores da cidade, principalmente os 10, né, que votaram a favor da taxa do lixo, mesmo depois voltando e fazendo a pataquada completa, né, porque eles não têm direito, por lei, de ingerir no orçamento do executivo, né? Isso é só o executivo que pode.
1: É.
2: Mas vai ser uma briga boa, hein?
1: O senhor já vai começar a guardar um dinheirinho?
2: Pra?
1: Pagar advogado.
2: Mas eu falei alguma coisa errada?
1: Não.
2: Ah, você
1: diz. Quando vai aproximando as eleições municipais.
2: Olha, Lê.
1: Porque aí tudo é direito de resposta. Se o senhor falar que é bonito, é direito de resposta. Se o senhor falar que é feio, é direito de resposta. Se o senhor falar que é doce, o senhor tem que ir lá se explicar porque que o senhor falou que é doce, o negócio é difícil.
2: Uma coisa, uma pessoa veio falar pra mim, um assessor de um vereador aqui de Caraguá, falou, dá a impressão que você é candidato a vereador. Não serei, não sou, eu não sou nem filiado a partido político.
1: Deus me livre.
2: Né? Então, eu quero manter essa independência, não tenho pretensões nenhuma de ser candidato, prova disso, podem procurar aí nos registros eleitorais que eu não sou filiado a partido político.
1: Vai ser filiado não quer dizer que o senhor vai ser candidato.
2: Ah, mas já é o primeiro passo, né?
1: Não, eu sou filiada há muitos anos no partido político e Deus me defenda de alguma candidatura, o senhor tá maluco?
2: Eu só tô sonhando que ainda nós vamos ter um executivo, um legislativo voltado aos anseios da população, ponto. Não aos anseios do chefe do executivo.
1: Olha, agora nas adegas tem até mesa de sinuca na calçada. Um absurdo na Praça do Coreto. Não fale meu nome. Bom dia e bom trabalho para todos. Mas ó, nós tivemos uma operação aí.
2: Ah, sim.
1: Nós tivemos
2: bem
1: uma
2: falado,
1: operação.
2: Léo.
1: Das adegas.
2: Uma força-tarefa, né?
1: Força-tarefa.
2: Isso.
1: Eu achei muito.
2: Se pudesse ter umas 2-3 vezes na semana, seria muito bom. Não só uma isolada.
1: É.
2: E não só verificando as adegas, hein?
1: Peraí.
2: Tem outros comércios aí pra serem averiguados.
1: Então, deixa, ó. chama Operação Caraguá Segura. Abordou 136 pessoas, apreendeu um simulacro de arma de fogo e máquinas caça-níqueis. Foi uma operação integrada das forças de segurança e órgãos municipais, que mobilizou equipes na noite de sexta-feira. Denominada Caraguá Segura, a ação teve como objetivo intensificar o combate à criminalidade, fiscalizar estabelecimentos comerciais e reforçar a segurança da população. A operação concentrou a fiscalização em adegas e outros estabelecimentos considerados pontos sensíveis, buscando identificar irregularidades, prevenir crimes e promover a ordem pública em diferentes regiões do município. Participaram da ação policiais militares do 20º Batalhão da Polícia Militar do Interior, por meio de equipes do Comando de Força Patrulha, Ronda de Apoio, Rádio Patrulha e Companhia de Força Tática. Também atuaram em conjunto a Polícia Civil, a Guarda Civil Municipal, a Fiscalização Tributária, Urbanismo, Vigilância Sanitária, equipes de áreas da saúde e assistência social da Prefeitura, os conselheiros titulares das regiões Sul e Centro, além da comunicação social. Durante a operação, foram abordadas 136 pessoas. As equipes apreenderam um simulacro de arma de fogo e localizaram 4 máquinas caça-níqueis em funcionamento. Além disso, 2 pessoas e 5 adolescentes foram conduzidos ao distrito policial. A Vigilância Sanitária também emitiu 3 autos de infração durante as fiscalizações. De acordo com a Polícia Militar, a Operação Caraguá Segura faz parte das ações de prevenção à criminalidade e fiscalização integrada, reforçando a presença das forças de segurança e dos órgãos públicos para ampliar a sensação de segurança e preservar a ordem pública em Caraguá.
2: Eu fiquei assim muito feliz, porque você vê 5 menores. Eu tenho certeza que os pais talvez não saberiam nem dizer onde eles estavam. Agora, precisa ser uma coisa feita com mais constância, né? Haja vista essa escalada da criminalidade.
1: Você sabe que no final de semana eu estava conversando com o pai de 2 adolescentes. Adolescentes. Um já tem 20 e a outra tem 19.
2: Já deixou de ser adolescente. São jovens, né?
1: Mas que é o público que frequenta adega, né? Fluxo, como isso. O pessoal chama. É dessa faixa etária.
2: Era rolezinho que falava outro.
1: Antigamente era. Mas não tem mais, né? A polícia conseguiu coibir bem isso. E aí, a pessoa me disse assim. Mas isso só acontece nas adegas, no estabelecimento tal não acontece, no outro tal não acontece, no outro tal não acontece, porque é caro e não é todo mundo que pode ir. O senhor concorda com isso?
2: Ah, não, eu penso que a fiscalização deve ser estendida a todos. A todos, todos os lugares, bares, né? Nós temos, hoje a Martim já não desperta mais aquilo que despertava anos atrás. Mas tem bares aí nos bairros aí que ficam cheios.
1: Então, pois é, mas...
2: Não é só adega, aquilo que a gente conversou.
1: Eu vou falar o nome de 2 estabelecimentos. Não posso.
2: Não pode.
1: Não. Nós fomos uma noite.
2: Então, mas lá não é um misto de restaurante?
1: Então, mas lá não tem esse tipo de coisa. É. Será que é por conta... Aí a pessoa estava debatendo comigo que lá não tem por conta do valor agregado, que talvez seja muito alto para o tipo de frequentadores da adega.
2: Ah, sim. Ah, concordo.
1: O senhor concorda com isso?
2: Isso eu concordo. Apesar que a galera também enche o latão lá, né? E sai dirigindo. Então,
1: e pode acontecer também.
2: Sim. É que, geralmente assim, as adegas pegou essa coisa do crime, das tentativas de homicídio, dos homicídios, das brigas. Você vê, ó, apreender aí um simulacro. O figura sai lá achando que é o Billy the Kid. Ainda bem que a polícia... Porque à noite, como é que você vai saber se a arma é de verdade ou não? Você não sabe, eu que não conheço a arma, o cara apontar o negócio lá pra mim, entrega tudo, o que tiver, celular, relógio, né, a chave do carro, eu vou lá olhar pra ver se o negócio é de verdade ou não. Eu não tenho essa Sério mesmo, Blaise, eu não, são coisas assim que eu falo, cada um no seu galho, né? Não, não posso falar certas palavras que eu gosto de falar, mas eu fico feliz de ver a fiscalização. Você sabe, aqui eu defendo o trabalho da Polícia Militar mesmo. Eu tenho algumas restrições quando a gente vê um policial mal educado, que parece que é aquele que a farda subiu na cabeça. Mateus. Mas a maioria que eu vejo aí, eu mesmo passei esses dias ali em frente a ETA, no Porto Novo, tinham duas viaturas lá, o pessoal trabalhando, verificando documentos, né? Enfim, a Polícia Militar trabalha.
1: É, no nosso YouTube, a Alessandra tá dizendo para Luciane Jane Ferraz, obrigada. É, eu também não lembrei, viu, Ale? Obrigada, viu, Luciane? Meu amor Alex Barcelos, bom dia. Brasil se foi. E aí eu pergunto, será que a gestão também se foi? Será bom perguntar do prefeito? Nem irei, pois ele sumiu mesmo da cidade. Rafael Rodrigo, bom dia. Ouço vocês todos os dias. Muito bom. Obrigada, Rafael.
2: Obrigado.
1: Em Ubatuba, teve outros dois assassinatos em adega. Eu já dei essa matéria, viu, Rafael Rodrigo? Foi muito triste. Eu vi muitos comentários. Inclusive, parece que um dos rapazes, Cadu, é filho de um pastor, ou de alguém que tem uma igreja. É muito triste mesmo, viu? Nossas condolências à família e aos amigos, porque independente de qualquer coisa, é sempre a mãe e o pai que choram.
2: Ah, não tenha dúvida, Lêncio.
1: É muito triste. É, o Pezinho, ó, temos áudio, né? Vamos ao primeiro então, que é do Jefferson.
3: Bom dia, Alésio, bom dia, Alexandre, vocês estão bem?
1: Bom dia.
3: Ótima semana para nós, graças a Deus. Brasil eliminado, já era esperado, mas vamos falar de realidade. A gente não tem o costume mais de ir no centro da cidade, né? Só vai lá esporadicamente, quando precisa de alguma coisa que não tenha pro lado de cá, né? Porque graças a Deus... Aqui tem tudo, tem farmácia, mercado grande, tem travessão, é, perto da gente, né? Mas ontem eu fui na cidade, fui dar uma volta lá com meu filho, eu tomei um susto quando eu vi aquele chão do centro da cidade, porque a gente ouve vocês falando, aí eu fui lá, né? Mas não pra conferir, mas sim pra fazer o que tinha que ser feito. Quando eu vi aquele chão da praça, Cândido Mota, misericórdia! Um fedor de urina, tudo sujo. E aquele chafariz ali, que era a coisa mais linda, que soltava água colorido. Verdade. Nem água tem, pombo morto lá dentro. Centro de Caraguatatuba tá abandonado, um descaso com o caraguatatubense. É uma pouca vergonha esse prefeito. Falar a verdade pra você, esse prefeito aí só veio pra fazer número. Porque, na verdade, misericórdia, é a dura e a triste realidade de Caraguatatuba hoje, né? Mas nós temos uma chance de mudar, e nós vamos mudar. Com fé em Deus, tudo vai dar certo. Ótimo dia a todos, e Deus abençoe.
1: Obrigada, Jefferson. Um beijo pra você, boa semana. De fato, tá bem feio o centro mesmo. Eu fui lá sábado, nossa senhora.
2: Ô, Leslie,
1: tá triste.
2: Essa é a notícia que deixa a gente... triste e feliz. O triste porque constata aquilo que eu também passo, viu, Jefferson? Eu, né, vi e mexo, cito aqui, porque são lugares que eu passo no meu dia a dia, isso me deixa triste. E me deixa feliz do ponto de vista daquilo que eu falei aqui. Muitas vezes eles querem crucificar ela aqui, ó, que ela é isso, que ela é azeda, que ela é mal educada, que ela é grossa, que ela destrata o prefeito, que tá aí, ó. É só ver.
1: Gente,
2: é só andar.
1: Sim.
2: Andem. E ainda ouso dizer, hein? O centro Malemar está sendo varrido. Vai nos bairros aí pra dentro pra vocês verem.
1: É, se depender de eu ter que puxar o saco de alguém, vocês vão morrer seco, duro e esturricado. Porque não é da minha personalidade. Nem dele e nem de ninguém. Pra que fique bem claro. É, bom dia. Aqui do Pozo Alto. A você e ao doutor. Todos estão ligados na rádio. Uma semana abençoada. Rogério Afonso Arinos.
2: Obrigado.
1: Ô, Rogério, obrigada, meu amor. Um beijo aí pra todo mundo no Pozo Alto. Pessoal lá no Pozo Alto ouve a gente.
2: Escuta bastante.
1: Ouve a gente lá, que legal. manda recadinho sempre aqui, viu?
2: Dona Neuza e seu Paulo Fagundes, né? São pessoas que eu conheci.
1: Também ouvindo a gente.
2: Lá moradores do Pozo Alto.
1: Aí lá é gostoso, porque lá 4 horas da tarde começa a fazer frio.
2: Olha, faz tempo que eu não vou na festa lá, não sei se esse ano teve, mas era tradição, em junho.
1: Em festa do Pozo Alto.
2: Era junho, julho, já teve esse ano, né? Porque nós estamos em julho. Mas era um festão, hein?
1: É, muito legal. Vamos ao áudio do Ronaldo Cherbelli.
4: Bom dia, Leslie.
1: Bom dia,
4: Lê. Bom dia, Matheus. Bom dia, PA. Sobre a última fala do Alê aí, que ele nunca vai ser candidato. O Alê, lembra do que falou o nosso presidente. O político honesto que a gente quer não tá dentro dele, tá dentro de cada um de nós. Bom dia, pessoal!
1: Ai, o Ronaldo,
2: Ronaldo. Inteligência aguçada. Mas não, Ronaldo, não é pra mim, Ronaldo. Não é pra mim.
1: Não.
2: Eu sonho com os bastidores da política. Você sabe, um dia a gente conversou disso, né? Como eu pude exercer um cargo lá na administração do ex-prefeito Felipe Augusto, aprendi bastante, a regularização fundiária é o ouro, o serviço público ele é gostoso, né? Você poder, a gente que gosta de público, eu gosto, então você tá em contato com a população, mas sair candidato a vereador tem que ficar beijando a mão do prefeito aí, tirando fotinha, dizendo que estão fazendo, que estão avançando, e aí você não vê nada.
1: Ah, o Wellington já respondeu aqui que esse ano foi cancelada a festa do Pozo Alto.
2: Ô louco.
1: Que pena, Wellington, é tão bacana a festa aí.
2: Era show de bola, a gente saía 2 carros lotados daqui pra
1: lá. Wellington Lima, bom dia, Wellington, tudo bem, querido? Bom dia, bancada maravilhosa, Alexandre, Leslie, equipe. Em meio a um caos na segurança, chega até mim que muitos GCMs não receberam equipamentos para trabalhar. Estão nas ruas desarmados. Aqui checa em isso em Caraguá.
2: Ah, vamos falar com o comandante.
1: Checa isso, por favor, o Alê. Renato, parabéns, meu querido. Feliz aniversário pra você.
2: Parabéns.
1: Que Deus cubra você só de coisas boas e de muita proteção, viu? Um beijo enorme, obrigado por estar sempre com a gente. A Luciane Jane Ferraz disse assim que nem as obras e nem os serviços param, porque a Alessandra questionou. Quando cobre a placa, a obra para? Não, só cobre a placa e a obra
2: não
1: para. Para não
2: ter a divulgação, né? A propaganda.
1: Agora não sabemos ao certo, eu vou questionar a comunicação para saber se essa obra está parada ou não. Bom dia, bancada. Ouço todos os dias. Obrigada. Venho aqui falar que tenho doença autoimune. E tô sem uma medicação há 2 meses. A medicação é neflunomida. Não tem. É o Zé que mandou. Ô Zé, eu vou mandar pra saúde, mas eu preciso que você me mande seu contato, tá? Ele precisa da medicação neflunomida. Manda aqui, tá, Zé?
2: Então, autoimune, é necessário que ele tome isso 2 meses sem tomar. Oh, meu Deus.
1: Vamos pro áudio do Fernando, por favor, PA.
5: Bom dia, Leslie. Bom dia, doutor Alexandre.
1: Bom dia
5: a todos da rádio. Pessoal, gostaria de ver com vocês e entender que ali é na entrada do parquinho da Enseada, colocaram aquele espino, né, balizador. E no meio deles colocaram as tartarugas, que ali não pode mais entrar ali no parquinho da Enseada. Queria saber como que vai fazer o pessoal acessar o parquinho da Enseada ali. Será que vai ter que deixar o carro do outro lado e atravessar na faixa? Porque não tem como ter um retorno ali, perto ali, para fazer a manobra para entrar dentro do parquinho no estacionamento. Alguém poderia me informar?
1: Ele tá falando.
5: Com as autoridades aí do trânsito de São Sebastião.
2: Curva.
5: Vamos que vamos, pessoal. Bom dia a todos.
1: Bom dia, Fernando.
2: Quando você passa a padaria, você faz isso, né?
1: Eu vi, tem colocado.
2: Aí do lado esquerdo tem a pista de pump truck e o parquinho. Quando você vai começar a subir a serrinha.
1: Eu sei.
2: Eu não vi ainda.
1: Talvez tenha que entrar ali pela praça e dá pra cruzar? Antigamente você cruzava, agora eu não sei se cruza.
2: Então, começou a ficar muito perigoso, eu acredito que eles fecharam, né? Porque de uma certa maneira o cara tá descendo com tudo. Você atravessa ali, é um...
1: Então, mas tinha que arrumar um jeito do povo entrar no parquinho, né? Faz é, que nem tem em Taubaté.
2: Por baixo,
1: subterrâneo, né? É, aquático.
2: Não, o homem não... Bom...
1: Faz aquático.
2: O homem tá sem dinheiro pra pagar o aumento pras enfermeiras. Você acha como vai fazer obra ali na Enseada?
1: Ai, meu Deus.
2: Ah, você também.
1: Essa operação tem que ser feita com frequência e colocar também o conselho tutelar nas ruas junto com a polícia. Tem muito menor nas ruas, diz a Lúcia Helena. Mas o conselho tutelar tava, Lúcia. Eles fizeram...
2: Porque... Não, saiu completo o negócio.
1: Porque foi o seguinte, o prefeito convocou um gabinete de segurança devido a tantos crimes que houveram aqui em Caraguá, tantas mortes, e aí eles fizeram essa operação, o que é muito louvável, muito bacana, tem que cuidar da nossa juventude mesmo, tá? Então, é isso. Mas, por outro lado, eu também não concordo que só crucifique proprietário de adega. É, porque os caras também estão lá ganhando deles, gente. Então, assim, eu tenho visto muito comentário nas redes sociais das pessoas criminalizando os donos de adega. E aí, gente, eles precisam trabalhar, não é assim que funciona. Agora, em toda profissão, em todo lugar tem o que é bom e o que não é bom. Então, agora, não dá só para criminalizar o cara que é dono da adega e que cumpre com as suas obrigações legais e que trabalha certinho. Ai, mas enfim, né?
2: Você, eu sei que você sempre tem coisas boas para falar. E eu, assim, aqui de Caraguá, né? Eu muitas vezes, não é que eu só critico. É que eu me decepcionei muito, né? Você sabe disso. A minha decepção, ela é quilométrica hoje com a gestão que está em Caraguatatuba. Por vários motivos. O principal motivo é que fizeram, e eu também fiz, muitas críticas ao que acontecia lá atrás. Mas eu não sou candidato. Eu sou só um morador. O Matheus Silva era o candidato. Então ele espinafrou a gestão passada. Detonava. Falava cobras e lagartos. Nós vamos fazer assim, nós vamos fazer aquilo, choque de gestão e tal, tal, tal, e tal, tal, tal. E aí, quando ele chega no poder, ele se isola. O seu principal fiador, mentor e o principal cabo eleitoral dele foi colocado de lado. Pessoas que o ajudaram a chegar foram afastadas. Funcionários públicos de carreira com conhecimento estavam atrapalhando o andamento, é o que ele alega, colocados de lado. Alguns afastados, outros colocados lá naquela famosa salinha de baixo da escada, sem janela. Aí ele quer o quê? Sucesso? Ah, não tem jeito. É difícil, hein? O funcionário público, ele, por exemplo, ele é concursado, todo mundo sabe que ele não pode ser mandado embora, a não ser que ele cometa falta grave.
1: Mas ele pode ser transferido lá pro posto da ANTA.
2: Mudou também. Ele tem que ter uma quilometragem, tem que ter uma quilometragem da casa dele. Senão, daqui a pouco, ele pega alguém que mora na zona sul e transfere lá pro Massaguaçu, ao bel prazer dele. Então, você chega para o funcionário e fala, olha, não estou contente com você aqui. Você não vai ficar na Secretaria da Saúde, você não vai ficar na SESEP, você não vai ficar na Educação. Você vai para o RH, como funciona. E lá algum secretário vai te puxar. Ou você se encaixe, busque alguma secretaria para você trabalhar. Levar o pão com dignidade para casa dele. Não afastar o servidor como ele fez. E outra, o pior é que ele afasta um servidor que tem conhecimento da matéria e põe alguém que não tem o conhecimento. Aí, gente, é aquilo que eu tô falando. Não adianta só criticar o comissionado. O comissionado tá lá pra tirar uma foto, bater nas costinhas, fala, chefe, espetacular, hein? Caraguá nunca antes na história teve tão bem. Isso não vale.
1: Bom dia, Fernando. Bom dia. O Renato, já falei que é aniversário dele. O Fernando já falou aqui com a gente.
2: Tem bolo aí, Renato?
1: Não. Itamar Silva, bom dia, opa, ótima semana a todos. Bom dia, Itamar.
2: Itamar foi um grande servidor da Prefeitura de São Sebastião, viu? Aposentado hoje, mas trabalhou muitos anos. Conhece do riscado, fiscalização era com ele mesmo.
1: Ó, o governo, antes da gente ir pro break, vou dar uma notícia, hein, pra você que é MEI, presta atenção. O governo lançou o Desenrola MEI com descontos de até 70% para regularizar dívidas. Isso foi lançado na última sexta-feira e permite a renegociação de dívidas de microempreendedores individuais com descontos de até 70%. A iniciativa é voltada para quem tem débitos inscritos na dívida ativa da União de até 20 mil. O programa oferece parcelamento em até 145 vezes, com prestação mínima de R$ 25,00 e taxa de juros de R$ 1,99 ao mês. Atualmente, 3,5 milhões de MEIs possuem dívidas inscritas, somando aproximadamente 12,4 bilhões. A média da dívida por empreendedor é de cerca de R$ 4.000. Então, busque informação para você regularizar a sua dívida. 8:30, a gente vai pro break e volta já. 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
1: 8:35. Misericórdia. O Tribunal de Contas do Estado de São Paulo determinou a suspensão da licitação da Prefeitura de Caraguatatuba destinada à aquisição de cestas básicas para famílias atendidas pelo Centro de Referência de Assistência Social, o CRAS. O valor estimado do contrato é de R$ 10.778.400. A decisão cautelar foi tomada após o tribunal identificar possíveis irregularidades no edital, que, em tese, podem restringir a competitividade e entre os participantes do certame. Entre os pontos questionados pelo Tribunal de Contas do Estado estão exigências consideradas excessivamente específicas para alguns produtos, como óleo de soja, obrigatoriamente, abre aspas, 5 vezes filtrado. Feijão tipo 1 com a expressão premium na embalagem e parâmetros nutricionais detalhados. Arroz descrito como 100% grãos nobres e premium. Achocolatado contendo malte, ovos e leite em pó enriquecido exatamente com 14 vitaminas e 13 minerais, além de outras especificações nutricionais. O tribunal também apontou como preocupante o prazo de apenas 3 dias úteis para que a empresa vencedora apresentasse amostras completas dos produtos, fichas técnicas e certificados sobre pena de desclassificação. Na decisão, o conselheiro Wagner de Campos Rosário destacou que as exigências podem indicar possível direcionamento da licitação em desacordo com a Lei Federal número 14.133/2021, que estabelece que bens comuns devem ser especificados conforme padrões usuais de mercado, assegurando a ampla concorrência entre os fornecedores. Com a decisão, o pregão fica suspenso até nova deliberação. A Prefeitura de Caraguatatuba tem o prazo de 10 dias para apresentar esclarecimentos ao tribunal. A decisão tem caráter cautelar e não representa julgamento definitivo sobre a legalidade da licitação. O mérito da representação será analisado pelo Tribunal de Contas do Estado de São Paulo após a apresentação da justificativa da administração municipal e dos pareceres técnicos.
2: Leslie Anicuri, parodiando...
1: Eu mesma.
2: Parodiando um político conhecido aí, nunca antes na história desse país, dessa cidade, se preocupou tanto com a cesta básica das pessoas menos favorecidas.
1: Mas,
2: né?
1: Que bom que se preocupou, ó. Leite com 14 minerais. Como é que é? 14 vitaminas e 13 minerais. Olha que belezinha. O arroz, ele tem que ser premium.
2: Premium.
1: É. O feijão também. Olha que beleza de cesta. Até eu quero uma cesta básica dessa.
2: Agora.
1: Porque o leite que eles estão falando é aquele que eu amo. Só essa marca tem esse leite.
2: É, né?
1: É.
2: Agora, mais uma vez, imitando o político, nunca antes na história dessa de Caraguatatuba cidade, se houve tanta incompetência para se conseguir finalizar uma licitação sem nenhum problema. Já virou marca registrada. A administração municipal do prefeito Matheus Silva, ela não consegue concluir nenhuma, eu digo, nenhuma licitação. Gente, é surreal.
1: Tem empresário aí que não tem dia certo para receber.
2: tão assim?
1: É. Não tem data para o pagamento.
2: Mas prestou o serviço?
1: Prestou. Mas por enquanto não tem data.

0: Oh, calmo.
1: Professor, calma.
0: O cara também falou que não. Era que o cara falou que não é. Ele só falou que não tinha dinheiro.
1: Professor, calma. É. Porque o senhor não tem dinheiro pra pagar advogado. Presta atenção.
0: Não, mas o processo não tá lá?
1: O que acontece é que a pessoa vai ter que esperar um pouquinho pra receber.
0: Não tem dinheiro?
1: Não tem. E aí a pessoa fica preocupada porque ela tem outros compromissos.
0: Mas é claro.
1: Tem que pagar juros.
0: Claro. Entendeu? Os compromissos são pra todos.
1: É. E aí, mais uma baixa no governo Matheus Silva.
0: Quem saiu?
1: Denis Guerra.
0: Ah, isso aí não falaram.
1: É que foi sexta-feira.
0: É, soltaram a nota aí,
1: foi,
0: né?
1: Sexta-feira, sexta-feira.
0: Mas ele tava trabalhando? Não, verdade, o que eu soube, que quando ele assumiu o governo juntamente com o prefeito, ele ia fazer uma interlocução entre vereadores, seria o assessor parlamentar, entre os vereadores e o executivo. Parece que não estava dando muito certo, passou a ser uma outra pessoa fazer essas tratativas, as conversas, isso aí, absolutamente normal. E o Denis Guerra tinha ficado sem uma função específica. Mas, né, esperando aquele momento de ser chamado, sempre à disposição do homem ali e tal, mas parece que um ano e meio aí não conseguiram acertar um lugar para ele trabalhar.
1: Sei. Eu sei que o governo registrou mais uma mudança na sua equipe política com a saúde, com a saída do Denis Guerra, que foi um dos principais articuladores das campanhas de Antônio Carlos da Silva e do próprio prefeito. A informação ganhou repercussão na última sexta-feira e, segundo consta, ele já demonstrava uma insatisfação com os rumos da administração, especialmente em relação à atuação de alguns integrantes do gabinete do prefeito. A saída foi confirmada por ele próprio, que anunciou nas suas redes sociais que não integra mais a administração municipal. De acordo com a informação divulgada, Denis também estaria em conversas para integrar outro grupo político. Caso essa movimentação seja confirmada, ela poderá representar uma mudança significativa no cenário, já que ele é apontado como um dos principais estrategistas responsáveis pela construção do grupo que levou Matheus Silva à prefeitura. É mesmo? Não lembro disso, não. Denis teve participação importante na formação da base política atual. Em 2020, ele abriu mão da sua candidatura à prefeitura para apoiar Matheus Silva. E, posteriormente, atuou na articulação da campanha eleitoral que resultou na vitória do atual prefeito em 2024. É, mas 2020 ele fez uma pataquada, né? Porque desceu de um caminhão, subiu no outro, ele fez uma pataquada. Ele era candidato a prefeito, deixou de ser candidato. A Isso saída é. De um dos principais articuladores políticos ocorre em um momento de desafio para o governo e alimenta especulações sobre possíveis mudanças no cenário político do município. Os bastidores, analistas avaliam que o episódio pode refletir dificuldades na manutenção da coesão do grupo que sustentou a eleição do Matheus Silva. Embora os desdobramentos dessa movimentação ainda dependam das definições políticas dos próximos meses.
0: É, eu fico assim, muitas vezes pensando, qual será o próximo passo para nossa cidade? É, como eu, e aí eu falo sempre isso aqui, porque tá gravado, não falei nada que possa ferir honra ou dignidade de alguém. Perguntei isso para o vereador Tato e ele respondeu. Falei, olha, o senhor fala algumas coisas, o atual presidente da Câmara responde. O presidente da Câmara fala algumas coisas e o senhor responde. Fica esse embate e a população que está no meio. Mesma coisa posso falar. O atual prefeito chora. Inclusive o ex-prefeito Aguilar Júnior pediu para ele tirar chupeta da boca e pegar a caneta, que é o que ele tem que fazer. E aí fica esse embate. E quem fica no meio? A população.

0: cidade. Então eu sempre falo isso. Estão brigando, estão discutindo, estão tentando chegar a um denominador comum, buscando uma solução para a cidade? Eu concordo. Agora, fora isso, eu vejo que é chover no molhado. Falam, não resolvem os problemas da cidade. A cidade tem inúmeros problemas, os prédios públicos caíram aos pedaços, mal conservados, não tem uma pintura, falta insumos, falta muitas vezes medicação, como hoje aí, ó. Acabou de falar. Viu, doutor Sérgio Brás?
1: Já mandei pra ele.
0: O rapaz que tem uma doença autoimune, 2 meses sem tomar medicação, isso que é um caso que chega, imagine outros que tem por aí. A zeladoria do município capengando, até pombo morto acharam lá no chafariz, e aí eu pergunto, aonde eles vão parar? O que que eles esperam? Eu fico assim abismado com tanta incompetência gerir nessa cidade.
1: 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Parece que teve problema de conexão lá no jogo, né? De novo, a pessoa que foi assistir.
0: Eu recebi, né? Também, parece que travou lá, né?
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0: Você explicou da contratação de uma empresa para se fazer esse serviço, mas não é pela prefeitura, né?
1: Ah, mas seja por onde...
0: Não é, né? Porque acabou sobrando, aí já vão falar que eu tô passando pano. Acabou sobrando lá para o nome do prefeito, né? O pessoal começou a falar palavras de baixo calão. Não tem nada a ver com a prefeitura, né?
1: Não, pera, o povo,
0: o pessoal ficou xingando. Ah,
1: não, eu acho que lá foi a contratação dos food trucks.
0: Então.
1: Mas assim, se precisar, a gente já diz.
0: Não,
1: que a
0: sim.
1: É boa, né? Ó, o Juliano José diz assim: lembra a administração do Trombini.
0: Então, mas aí...
1: Eu acho que ele tá falando das trapalhadas.
0: Mas aí eu vou falar uma coisa pra vocês, hein? O senhor Trombini, infelizmente, não está mais presente, mas deixou um legado. Ninguém pode falar nada em relação à pessoa como político dele, se administrativamente foi ruim, foi. Caraguá, na época, teve uma chuva tão forte que ele teve que ir na televisão pedir para as pessoas não descerem. Que coincidia na semana do carnaval, onde hoje funciona umas lojas de carro, concessionárias, ali tinha um morrão que desceu tudo ali, ó.
1: Do outro lado, né? Ali tinha uma senhora que tinha até um sítio ali, uma fazenda, esqueci o nome dela.
0: Desceu tudo ali e tal. Só que também tem uma coisa, o orçamento era pequenininho, viu, gente? Não chegava a 200 milhões de reais o orçamento de Caraguatatuba. Hoje bateu aí o orçamento na casa de 1.300 bilhões.
1: Mas não tem dinheiro. Quero convidar, isso também eu não sei como é que eles resolveram, porque o pessoal lá do bairro do Jaraguazinho, em abril, pediu para a prefeitura colaboração na festa que eles fazem do Arraiá do Amigos do Bem.
0: Sim.
1: Eles pediram, acho que, palco, som e luz. E a prefeitura disse que não podia porque não tinha dinheiro. Aí eu vi alguém que fez uma publicação muito bravo pela prefeitura ter negado, mas agora vai sair a festa lá. Então vai ser 10, 11 e 12 de julho, próximo à escola Jorge Passos. Vai ser o projeto Arraial do Projeto Social Amigos do Bem do bairro do Jaraguazinho, tá? Vai ter bingo, torneio de truco e afogado gratuito. E vai ter lá as atrações, Lavínia Azevedo, Cleitinho do Piseiro e Marcos Vinícius, tá bom? Colabore, vá lá e ajude.
0: Esse afogado é na faixa? Será que é aquele pãozinho com carne?
1: O afogado?
0: É.
1: Aí eu não sei.
0: É, bom.
1: Ó, o Juliano disse assim, me refiro apenas à gestão, homem íntegro. Porém, seus assessores... por isso que ele falou...
0: Juliano, você foi cirúrgico. Seu Trombini foi um grande homem, viu?
1: Foi. Maravilhoso. Tá. Tá bom, pode deixar. Eita, nós, não vou compartilhar não, o Wellington, fica tranquilo, tá? A gente, quando a fonte pede...
0: Claro.
1: A gente não compartilha, e mandaram pra ele, ele gentilmente mandou pra mim, a gente vai apurar. 8:52, se você estiver precisando trocar de piso, você sabe que você tem que ir na Zelar. 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Ó, a Polícia Civil, ela prendeu um suspeito de vender cocaína de alta pureza, conhecida no meio criminoso como tipo exportação, para turistas e moradores de Ilhabela. A prisão foi resultado de uma investigação conduzida pela Delegacia de Polícia de Ilhabela, que durou cerca de 2 semanas, após o recebimento de denúncias. Durante as diligências, os policiais reuniram indícios de que o suspeito atuava no tráfico de drogas havia anos e utilizava, inclusive, seu local de trabalho em um hotel da cidade para realizar a venda dos entorpecentes de forma discreta. Com base nas provas obtidas, a justiça expediu um mandato de busca e apreensão cumprido no bairro do Perequê. E durante a operação, eles localizaram porções de cocaína no veículo utilizado pelo suspeito e também na sua residência. Além da droga, foram apreendidos dinheiro em espécie, uma balança de precisão, materiais utilizados para fracionamento e embalagem dos entorpecentes, uma máquina de cartão empregada para receber os pagamentos das vendas e um aparelho celular que será submetido à perícia. Segundo a investigação, o suspeito comercializava porções de aproximadamente 0,5 grama de cocaína por R$50. Tendo como principais clientes turistas e moradores da cidade. Diante do material apreendido durante o cumprimento do mandado judicial, o homem foi preso em flagrante por tráfico de drogas e encaminhado à Delegacia de Polícia de Ilhabela, onde permaneceu à disposição da justiça. A Polícia Civil destacou que a prisão representa mais uma ação de combate ao tráfico de drogas no município e reforça o trabalho de repressão as atividades criminosas na cidade. Filhote teve um final feliz aqui em Caraguá, viu? Ele foi resgatado pelo Corpo de Bombeiros e ele estava desaparecido há 3 dias dentro de um bueiro. A ocorrência foi registrada lá pela manhã. E a equipe do ABS 11-401 foi acionada. Quando chegou lá, recebeu dos moradores a indicação do ponto exato onde o animal estava preso. Os bombeiros levantaram a tampa do bueiro e realizaram o resgate com segurança. Em seguida, o filhote foi entregue ao tutor, que contou que o cãozinho estava desaparecido havia 3 dias. Apesar do tempo que permaneceu preso e do susto, ele foi resgatado sem ferimentos e passa bem. Tadinho do bichinho.
0: Graças a Deus, tá lá. De
1: ainda
0: novo
1: bem que acharam.
0: No aconchego na casa.
1: Coitadinho. Imagina 3 dias no bueiro.
0: Você dá num desespero nele, tadinho.
1: Deve. O senhor já pensou ficar 3 dias preso num... É, tem gente que merecia ficar até mais, né? Preso num bueiro. Aliás, tem gente que nunca devia ter saído
0: ter
1: do bueiro.
0: Ter saído,
1: né?
0: Do bueiro.
1: Pra falar a verdade. Ai, ai. Bom, eu acho que nós vamos embora, porque são 8h56. E eu quero desejar uma excelente semana para todos. Que todo mundo se refaça da tristeza do Brasil ter voltado, né? Mas eu vi a Estelinha, que é uma ouvinte nossa, que tá sempre com a gente, ela postou no stories do Instagram dela, assim, acabou a seleção, né? Então fica o negócio da Copa, o prêmio lá, né? Da Copa, um chute para trás e o próximo chute são as urnas eletrônicas.
0: Tem gente que ficou triste porque já sempre tem uma folguinha no dia do jogo, dia de fazer um churrasco, né? Se não me engano, o próximo jogo seria quinta-feira ou sexta-feira.
1: Mas brasileiro precisa ter motivo para fazer churrasco? Não. Não precisa.
0: Tem razão. Mas o pessoal gosta, né?
1: Precisa ter vontade e dinheiro para comprar carne.
0: Que não está mais barato.
1: Então. Mas o brasileiro já por si só é um povo festeiro, é um povo aguerrido, batalhador. Ele merece fazer churrasco, sabe por quê? Só pela garra que ele tem.
0: Só que é um povo medroso, né? E eu me incluo nessa.
1: Medroso?
0: Ah, somos. Eu sou.
1: O senhor tem medo do quê?
0: Ah, por exemplo, acho que a gente podia se indignar mais, né? Eu falo que no dia da Câmara, as pessoas realmente, ali alguns mostraram que a força, né? Funcionou. Mas mesmo o prefeito ainda buscando outros caminhos para voltar a taxa a ter validade. Mas as pessoas demonstraram força, resiliência.
1: E vão demonstrar agora na CIP também, viu? Só aguarde.
0: Estarei lá, um monte de gente falou, te vi lá, né? Essa aguarde. Cara desse tamanho aqui, não tem como não ver, né?
1: Bom, eu sou fã do povo brasileiro, né?
0: Não, eu também, mas eu queria que a gente se indignasse mais.
1: Eu sou fã do povo de uma maneira geral.
0: Que nem, ó, ontem xingaram o Neymar, meu amigo Roberto já queria que trocasse o treinador, já queria que...
1: Nosso Roberto?
0: O nosso Roberto. Não, tem que trocar. Falei, calma, meu, é um trabalho, ele assumiu há menos de um ano, mas as pessoas se indignam.
1: Mas, o nosso Roberto, agora ele tem que se preocupar com outra coisa, né? Viu, nosso Roberto? Você melhora aí essa sua preocupação, viu? Deixa o Neymar pra lá agora.
0: Isso, agora o senhor.
1: Deixa o Neymar.
0: O senhor esquece
1: lá.
0: O seu Neymar, seu Roberto.
1: Deixa o Neymar pra lá, porque agora a gente tem que cuidar do nosso. A gente tem que cuidar do nosso Neymar aqui, viu? É que cada um tem o Neymar que merece. Graças a Deus a gente tem um bom.
0: Nossa, é bom, nossa, é bom.
1: Bom, vamos embora. Depois de falar tanta bobagem, nós vamos embora e voltamos amanhã a partir das 7. Eu, erroneamente, hoje não dei bom dia para os motoristas de aplicativo, nem de passageiro e nem os de entrega, mas estamos juntos, tá? Um bom dia para vocês. Vamos embora, professor?
0: Vamos lá.
1: Que tanto que o senhor tá lendo aí, professor?
0: Não, eu queria dar um bom dia rapidamente encerrando,
1: por
0: olha.
1: Por favor.
0: O Olavo é nosso ouvinte, o Fernando, nosso ouvinte, mandando um bom dia. Seu Ademilson, né? Olha, as pessoas com carinho, o Itamar já falou nas redes sociais aqui, mas N pessoas que estão sempre falando agora pra mim, olha, tô escutando vocês lá, hein? A dona lá é porreta. Eu acho legal quando eles falam isso de você, viu? A dona lá é porreta. Seu Ademilson falou, ô, doutor, ela é firme. Eu falei, firme, seu Ademilson. Ela é firme, graças a Deus.
1: Olha.
0: Então, uma semana muito abençoada a todos. E vamos lá, né? Mais um dia de trabalho aí pra gente ajudar a pagar as contas.
1: Ó, eu não gosto de encerrar o programa com esse tipo de informação, mas eu tô lendo aqui do Alexandre do Pronto Falei que teve uma tentativa de homicídio que tá sendo investigada após um homem ser ameaçado com arma e entrar em luta corporal. Foi aqui em Caraguá. A vítima relatou que havia acabado de desembarcar de um ônibus quando foi surpreendida por um vizinho.
0: Ixi.
1: A gente vai apurar e amanhã a gente traz essa informação completa. 9 horas, um excelente dia para você. Muito obrigada pela sua audiência, tanto para você que ficou no YouTube quanto no WhatsApp. Um grande beijo, muito obrigada. PA, bom dia.
2: Bom dia, Leslie. Boa segunda-feira, boa semana para você, para a bancada.
1: Que assim seja. Professora, até amanhã às 7.
0: Até amanhã, minha querida.
1: Matheus, obrigada. Amanhã às 7. A gente está de volta. Você fica agora com o PA, com o Som dos Bairros. Participe, ligue 3882-6000, peça sua música e arrebenta. E nós voltaremos amanhã com as principais informações do Litoral Norte, da região e do nosso país. Um grande beijo, amanhã a gente está de volta. Tchau, na Onda é muito mais.
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0: onda, muito mais 97. Bom dia, segundo bebê. Dia 6 de julho de 2026. E aí, tudo belezinha? Eu sou o Pia Júnior e tô chegando pra mais um dia, mais uma semana abençoada. Bora lá, curtir muita música bacana? Então se liga, tá chegando agora pra gente curtir juntinho o som dos bairros. A onda é muito mais.
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0: É o som dos bairros, bebê. A partir de agora, a gente curte teu sucesso com a música pelo zap 38826000. Aqui você vai contar pra mim o que você quer escutar, viu? E olha, tem presente na programação da onda. 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Pra começar hoje o som dos bairros, deixa eu ver aqui, tem uma que você gosta. Ah, essa aqui, ó, atriz demais, Bruno Rosa e Murilo Huff, a onda é muito mais.

muito mais. Péricles simplesmente acontece. 9:13, bom dia, quem tá chegando aqui é o Wellington do Pouso Alto. Um abraço pra você, Wellington, boa segunda-feira, boa semana. E muito bem, ó, tá pedindo pra gente aqui pra poder curtir Zezé de Camargo e Luciano, irmão da Lua, amigo das estrelas. E oferece pra Ivani, Maria, Laura e também Maria Vitória do Pouso Alto. Um abraço pra vocês aí, todos, boa segunda-feira, boa semana e bora de Zezé.

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Júnior, Gabriel Diniz. Participe você também aqui na onda pelo zap 38826000. Peça teu sucesso. Tá rolando por aqui o som dos bairros e concorra aos presentes. 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

0: Onda é muito mais. Lauana Prado, escrito nas estrelas. 9:39. Bom dia, Onda.
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0: E a esposa do ex, aliás, a ex-esposa do ex-goleiro Bruno, que aliás voltou a ser goleiro de novo. Mas tudo bem. A Daiane Rodrigues do Carmo Souza. Ela foi encontrada, viva, é claro, né? Após dois dias desaparecida. A mulher deu entrada a um hospital de Belo Horizonte na noite de sábado. Mãe de duas filhas do ex-atleta, ela havia sido vista por última vez em Ribeirão das Neves, região metropolitana de Belo Horizonte. A polícia de Minas informou que a mulher foi encontrada pelo SAMU, né? E encaminhada para o atendimento médico. Em nota, a corporação afirmou que ainda apura as circunstâncias do caso, mas não divulgou o estado dela. É preocupante porque a outra sumiu também, vai se saber como, né?

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1: Você acredita que eu já passei por isso algumas vezes? Todo mundo já passou por essa história.
2: Dessa história.
1: Que mora em prédio, né?

0: eu acho que você tem que mandar aquela mensagem. Mas manda o que está no seu coração.
1: Porque se fosse eu falaria...

0: nada, muito mais, Danilo e Davi. Apaga, apaga, apaga. Agora faltando um minutinho para as 10. Bom dia, Onda!
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0: Previsão do tempo para esta segunda-feira, dia 6. Atenção, atenção, em litoral norte de São Paulo continua com o céu nublado e parcialmente. Nublado parcialmente. A possibilidade de pancadas de chuvas isoladas ao longo do período, ao longo do dia, né? Aqui para Caraguatatuba, por exemplo, a mínima prevista de 15 graus e máxima de 21. 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

0: muito mais. 10:05, bom dia, bom dia. Segundo bebê, 6 de julho. E aí, tudo belezinha? Eu sou o Pia Júnior e continuo com você com muita música, com muita alegria, sua participação até o meio-dia. Tem presente aqui na onda, viu? Você participa pelo zap 38826000. 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Manda a hashtag meu carro limpo e você já vai estar concorrendo a este presentão. 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

0: 10:18, bom dia, bom dia.
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0: Alcione cai dos palcos em Maranhão, mas ó, vai ficar tranquilo porque não aconteceu muita coisa, viu? Foi só susto mesmo, viu? Alcione passou por um susto e ela realizou o showzão no sábado lá em São Luís do Maranhão e apesar da queda do palco, o artista, que tem 78 anos e a gente tem que ficar preocupado com isso, né? Retomou a apresentação poucos instantes depois da queda e seguiu o espetáculo em frente. Alcione, não mata a gente do coração, mulher.

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1: Pra sempre com você, Jorge Mateus. Agora faltando 20 minutos para as 11. Bom dia, onda!
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1: É inevitável. Você pode entrar

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1: A onda é muito mais, agora 11:03. Bom dia, seja bem-vindo, seja bem-vinda. Essa é a melhor programação do Litoral Norte. Você curte o som dos bairros aqui na programação da Onda. Eu sou o Pé Júnior e continuo com você até o meio-dia hoje. E olha, tá valendo presentão pra você no finalzinho dessa hora. Ligue, participe, faça inscrição pelo zap. Onda é muito mais, tem pra você no finalzinho dessa hora, uma lavagem completa mais higienização presente, lava rápido, praia sol, então participe, boa sorte!
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Responde muito mais. João Carreira e Capataz, é pra acabar. Acaba não, bebê. Tem muita coisa boa pela frente. Vamos lá. Quem tá chegando, deixa eu ver. Jane do Gaivotas, um beijo pra você, Jane. Boa segunda-feira, boa semana, menina. Tá pedindo

Onda é muito mais com o Elevandro, Juan Leandro, a fofoca do ano 11/18. 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

Aonde muito mais. É Felipe, Ana Castela, sua boca mente. 11:39, bom dia, bom dia. É o som dos bairros. Participe, peça teu sucesso pelo zap 38826000. Daqui a pouquinho tem mais aqui na Onda.

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João Bosco e Vinícius, Gustavo Lima, medida protetiva, encerrando o som dos bairros. Mais antes, porém, todavia, entretanto, tá na hora de faturar presente. Prometi e aqui está, uma lavagem completa, mais higienização top. Quem vai ganhar este presente? Deixa eu ver aqui, deixa eu ver. O carro vai ficar chique, presente da onda e do Lava Rápido Praia e Sol, deixa eu ver. Ah, é você do Gaivotas. Parabéns aqui, sabe pra quem? Pra Eduarda Azevedo do Gaivotas, assina do telefone 994. Parabéns pra você, Eduarda. Ganhou o presente da onda, menina de sorte. E é o seguinte, pessoal da equipe do Lava Rápido Praia e Sol vai entrar em contato com você e vai acertar tudo direitinho. É só aguardar, tá bom, Eduarda? Valeu tua participação, viu? E a qualquer momento tem mais presente. Continua participando com a gente aqui na onda pelo zap 3882-6000. E eu, Pia Júnior, tô de volta amanhã a partir das 9. Na sequência, tá chegando pra gente curtir na onda do esporte.

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1: Começando o melhor programa de esporte do litoral norte e Vale do Paraíba, na Onda do Esporte. Só podia ser hoje na Onda FM 101.1. Agradecer, como sempre, agradecer em primeiro lugar a Deus por nos permitir estarmos aqui. Obrigado, Senhor. Agradecer a todos vocês, ouvintes, que nos acompanham nesse horáriozinho de meio-dia uma, toda segunda, quarta e sexta. Obrigado a vocês que nos acompanham pelo YouTube, que nos faz companhia nessa hora. Hoje não tô muito bem, não. Hoje eu tô engasgado, Ocelote do Brasil, meu Deus, tem muita coisa, hoje o programa tá recheado, vamos falar muito da derrota do Brasil, da eliminação do Brasil, não vou falar muito da classificação suada da Argentina, que nós falamos Cabo Verde, enfim, tem muita coisa, mas antes disso agradecer aos colaboradores, né? 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Deixa eu dar boa tarde aqui também, que ele não tá muito feliz, não, ele tá meio brabo. Deixa eu dar boa tarde para esse cara, fenômeno da rádio fenômeno, de São né? Paulo.
2: Quem é fenômeno é o único fenômeno que jogou foi na seleção brasileira e ele não tá no jogo.
1: Boa tarde, meu amigo Viruta, não adiantou esconder atrás daquele fogão, no próximo vai comprar um fogão
2: mas
1: maior.
2: Presta atenção, na hora que o brasileiro lá, como é que chama o nome do cara que perdeu o pênalti mesmo?
1: O Bruno Guimarães.
2: Bruno Guimarães, tem gente que não sabe nem quem é o Bruno Guimarães. Isso que é pior de tudo. Tem dois Guimarães dentro da seleção brasileira que eles até se confundem, né?
1: Magalhães e Guimarães.
2: Magalhães e Guimarães, eu errei lá.
1: Quase todo mundo se confunde.
2: Exatamente, se confunde. Mas depende, nessa hora, eu estava de olho fechado, com a mão nos ouvidos, pra não ouvir. E o que eu não ouvi, foi a gritaria do gol feito, e o cara tinha perdido o gol realmente. Incrível, mas independente disso aí, obrigado Roger mais uma vez por oportunidade, ao Matheus, ao PA, a Patrícia, ao pessoal da UFM que nos permite estar aqui, também aos ouvintes que nos ouvem, né? Mais uma vez aí, e vamos lá, nenhum momento aqui nós engrandecemos a seleção brasileira, muito pelo contrário. A minha escalação lá no comecinho tinha nomes que não eram para estar lá. Eu sempre falei que a seleção brasileira, para mim, tinha que ter fome de bola. E o Brasil tava jogando, tipo assim, meu, sem fome nenhum. Esse jogo acho que foi talvez o pior jogo da história que eu vi. Não é o Brasil jogando bola, de verdade. Aquilo que nós conhecemos de jogo.
1: É, eu tô tão engasgado que vou deixar, ó, segundo bloco inteiro. Vamos falar dessa derrota, desse vexame do Brasil. Enfim, brasileiro, torci até o último minuto, porque nós somos brasileiros, deixei esperança que a coisa fosse evoluir, mas não foi. Inclusive, eu vou contar a dona Patrícia que me deu uma bronca. Eu vou te contar depois desse pé perdido. Vamos falar então. E tem, ó, tem recadinho também, né? Não podemos deixar aqui de falar da torcida, né? 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Ah, então preste atenção. 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Capricha, porque você pode estar sentado com a gente aqui na última sexta-feira desse mês de julho. Pessoal chegando com a gente aqui, todo mundo curioso para saber da nossa opinião desse vexame do Brasil. Então, um abraço pro Marco Aurélio, um abraço pro Luiz Santana, um abraço pro Miguel Tavares, o Miguelzinho que tá com a gente aqui. E nós vamos falar.
2: Vamos bloquear o Miguel, hein?
1: Ai, meu Deus do céu, faz isso não, coitado do Miguel, cara.
2: O Stefan também com a gente aqui também, obrigado, Stefan. Mas o Stefan é torcedor de qualquer time da Europa, né? Chorou pela eliminação da Alemanha e tava vibrando que nem um louco pela Noruega, cara.
1: Ah, também, mas culpa do Stefan. Ele é um pouco culpado disso também, que ele mandou colocar o Neymar em campo, hein, Stefan? Você falou que o Neymar ia resolver nossa vida, não resolveu nada. Já era esperado, né, cara? É. Pô, ter um mês, dois meses parado, vai resolver como? E vamos falar então de Copa do Mundo, que a Copa do Mundo continua, nós demos adeus, mas os times estão atrás dessa taça tão cobiçada aí, a taça da Copa do Mundo de 2026, a maior Copa do Mundo de todos os tempos, com 48 equipes. Então, pela 16ª, nosso programa de sexta-feira, nós falamos que ia fechar a última rodada da 16ª na sexta, já ia começar no sábado as oitavas de finais. Então, ainda na sexta-feira, tivemos dois jogos, pô, três, né, jogos, que espetacular como tá sendo a Copa do Mundo.
2: Sim, sim.
1: Fora o Brasil, mas tem jogo que tá, assim, imperdível, cara, nós já falamos isso aqui. Austrália 1, Egito 1, e nas penalidades o Egito fez 4-2 em cima da Austrália. O Egito tomou um sufoco para passar da Austrália, mas enfim, conseguiu concretizar essa sua ida, esse seu avanço na Copa do Mundo para as oitavas de finais. Tivemos Colômbia 1 e Gana 0.
2: Sim.
1: Jogo muito apertado, mas jogo justo para Colômbia. Colômbia é um dos sul-americanos aí que tá beliscando lá, já chegou nas oitavas. Então vamos falar aqui o jogo da Colômbia nas oitavas de finais, nas quartas de finais. A Colômbia não tem caminho tão difícil assim não, hein? Ela, sim, pode chegar lá na frente de uma maneira mais tranquila do que os outros times, hein? E tivemos o jogo, pô, esse jogo, meu Deus do céu, Argentina 3 e Cabo Verde 2. Eu cheguei o minuto a esse jogo, chegou num determinado momento, cara, que eu acreditei naquela vidente, os videntes perderam emprego, né? Nessa Copa do Mundo, todos os videntes que eu vi na rede social falou que o Brasil ia passar, falou que o Brasil ia passar e falou que a Argentina ia sair.
2: Sim.
1: E chegou a parte ali, uma hora, quando o Cabo Verde empatou, já na prorrogação lá, que ele tomou o segundo gol. Eu falei, cara, agora já era, né? Agora já era. Na prorrogação, você tomou um gol, acabou tal. E o Cabo Verde foi lá, conseguiu ainda empate, empatar em 2-2. E eu cheguei ainda a pensar que Cabo Verde ainda teve outras possibilidades de chegar, porque a Argentina não restava outra saída, não se abriu o jogo e pra cima, então cedeu o contra-ataque. Mas deu inveja, deu assim. A atuação de Cabo Verde, a campanha dela na Copa do Mundo, a primeira Copa do Mundo da história de Cabo Verde, é um arquipélago pequenininho, pouquíssimas pessoas, bateu de frente, eliminou.
2: Fica no meio do nada do Atlântico, lá encostadinho com a África e fala português.
1: E quase eliminou a campeã mundial, cara. Que campanha, não apague nada, eu coloquei isso na minha rede social, no @RogerGoleiro, eu falei, cara, perdeu pra Argentina, mas perdeu em pé, lutando de igual pra igual, foi pra trocação, não se acovardou, cara. Olha, pra quem viu o Brasil ontem acovardado com a Noruega e ver Cabo Verde, o arquipélago, batendo de frente com a campeã do mundo, cara, deu gol de ver Cabo Verde, e chegou nesse momento que empatou 2-2, ele quer ver que vai pra pênalti, e o Vozinha vai se consagrar de vez nessa Copa do Mundo, eliminando a Argentina. Cheguei a pensar nisso. Aí tem o Messi, né? Aí a diferença é que você você tem um jogador que puxa a responsabilidade, que assume a responsabilidade, bateu com maestria, isso já no final dos apagados das luzes, depois de 120 minutos, o Messi correndo pra lá, correndo pra cá, ele colocou, não foi cruzamento, não foi escanteio, ele deu passe pro jogador da Argentina fazer o gol, o terceiro gol, que classificou a equipe da Argentina. Isso, pra gente não é bom, né? Lógico, queria que tivesse saído, mas pra o povo argentino, é para os nossos irmãos, cara, esse susto pode acordar a Argentina e o pessoal vai, tá vendo que contra Cabo Verde nós corremos risco de sair, imagina outra seleção, então nós temos que jogar o que a gente jogou na primeira fase, que senão a gente está arriscado de sair da competição. Mas ó, a Argentina passou sufoco a passar, né, Biruta?
2: De qualquer maneira nós falamos, teve alguns resultados que você falou importante, a Colômbia, teoricamente, vamos lá, junto com a Argentina, são os sul-americanos que estão de sobrevida, né? Paraguai já saiu do meio do caminho, né? Brasil saindo do meio do caminho, né? Então mostrando que tem uma qualidade aí, é o que você falou, às vezes uma expectativa. A Argentina até acha que pode ir mais longe realmente, sem dúvida nenhuma, pelo tamanho do time que é. A Colômbia está sendo uma surpresa, e também não foi só uma surpresa, foi uma surpresa também nas eliminatórias.
1: Verdade.
2: Jogou muito bem, né?
1: Verdade.
2: Jogou inclusive com a frente do Brasil em termos de classificação nas eliminatórias, né? E independente do caso que você falou, o Paraguai que jogou contra a França, assim por diante, acabou ficando por um gol só, 1-0
1: para
2: a França, quer dizer, um outro jogo também importante no caso, acabou não comentar, então as situações. Mas o Cabo Verde, ele surpreendeu realmente, detalhe, né? É o que nós falamos. Você joga, primeiro, sem o peso da camisa, ponto.
1: Essa.
2: A responsabilidade é da Argentina. Aí você encontra, por exemplo, um grande goleiro, que é o caso do Vozinha, e encontra um esquema tático muito bem montado. Ponto, então vamos lá. E o detalhe importante, não se amedronta com o resultado. Tomou um gol com 30 minutos de bola rolando, né? No caso, Messi, mais uma vez, sendo protagonista, né? Depois vem do intervalo, faz o empate, mas continua jogando um jogo, leve. Quando a gente fala jogo leve, é jogo sem a responsabilidade. Jogando responsabilidade pro outro, né? Porém, nós falamos, a Copa me surpreendeu por essas situações, né? Uma vez o louco do Infantino, e eu continuo achando que ele é louco, ele precisa de internação, né? Ele precisa ser internado, com camisa de força, né?
1: Coitado,
2: foi. Ele, numa entrevista dele, quando ele tava colocando essa possibilidade dessa Copa do Mundo ser desse tamanho, e ele já falou que vai querer maior ainda, né? Vai querer maior do que essa, porque ele falou que tem que dar possibilidade pra todo mundo, né? Ele falou que um dia, ele falou, eu quero ver as Ilhas Faroe campeã. As Ilhas Faroe é bem menor, uma décima parte menor do que é a Cabo Verde.
1: Cabo Verde.
2: E ele falou, eu quero ver um dia Ilhas Faroe ser campeão. E quase que Cabo Verde conseguiu uma classificação inédita, né? De uma equipe de expressão, vamos lá, nenhuma, né? Se você pegar, por exemplo, aqui, ó, Cabo Verde é a primeira, e Cabo Verde é 67 no ranking da FIFA.
1: Isso porque subiu depois da primeira fase.
2: É verdade, já tá contabilizando algumas coisas boas aí. Já tem uma contabilidade boa. Mas é o que eu falei, independente aí no caso aí, a gente tem que olhar assim, você pode até ser eliminado, mas jogando bem.
1: É verdade.
2: Não tem lógica o futebol daquele que é eliminado, porque é uma disputa. Se você jogar bem e você conseguir fazer o resultado, perfeito. Mas se você for eliminado jogando bem, você engrandece da mesma forma o seu futebol, né?
1: E valoriza a vitória do teu adversário.
2: Sim, com certeza. Diferentemente do que nós falamos, um comentário por um segundo bloco sobre o Brasil. Então, parabéns aí para Cabo Verde. E é claro, a Argentina podia ter goleado tranquilamente, porque tem capacidade para isso, mas encontrou dificuldade, coisa que teoricamente o Brasil não fez para a Noruega.
1: É verdade. Aí no sábado já começou, igual que o Biruta comentou, já as oitavas de finais deram início no sábado, tivemos Canadá 0 e Marrocos 3.
2: Sim.
1: Quem olha esse resultado, vai falar assim, pô, Marrocos deu um passeio de bola. Não, no primeiro tempo Canadá pressionou, Canadá podia ter feito 1-2 gols no primeiro tempo.
2: Sim.
1: No segundo tempo Marrocos voltou diferente, fez um gol e o Canadá abriu de vez, colocou 5 atacantes, tomou o gol no último minuto do segundo tempo já, tomou um gol também de contra os últimos 2 gols do Marrocos, foi tudo contra-ataque, já o Canadá indo, abrindo o jogo, indo pra buscar o empate, então foi um jogo, quem só olha o resultado, 3-0 Marrocos deu passeio, vareio de bola, não, foi um jogo muito equilibrado no primeiro tempo e consequentemente, Marrocos abriu o placar, Canadá foi pra cima e tomou 2 gols de contra-ataque. Mas Marrocos tá vivo, quem achou ruim a estreia do Brasil contra o Marrocos, João 1, tá mostrando que Marrocos tem um time bom, um time competitivo e ainda pode chegar longe nessa Copa do Mundo. Pena que a gente vai falar o confronto dele aí, que eu acho que ele vai ficar na próxima fase.
2: O mais importante é que Marrocos, por exemplo, ele não muda o jogo. ele jogou todos os jogos. Onde ele tem oportunidade, ele vai lá e faz. Foi o caso do 4-1 se não me engano, em cima do Iraque, né? O cara, não me lembro, acho que não foi no Iraque, não foi. O jogo do Brasil foi um jogo pragmático, jogou bem o primeiro tempo, teve a oportunidade de até abrir o placar, como abriu, no caso. Depois recuou e ficou jogando por aquela bola, dando a responsabilidade pro time adversário, que é o caso do Canadá, que estava jogando em casa, tinha o dever de fazer passar a próxima fase, e aí deu espaço. É um time competitivo.
1: É reativo, joga muito rápido contra o ataque.
2: Exatamente, não é um time que não está no ranking da FIFA como está, citando, sendo um dos grandes campeões da África e com grandes jogadores que jogam na Europa, né? Não jogam ali na
1: segunda divisão
2: não, jogam em times de elite. Então, é um time bem preparado. E aí, vamos lá, é um time também, que eu vou falar, que há muito tempo tá com um técnico que conhece o time, entre aspas, porque esse técnico que tá agora é do sub-25, é do sub-20, no caso, que assumiu o Marrocos, né? Mas joga um jogo de rap, ele conhece todo mundo da base. Então, quer dizer, então a evolução é natural. É uma coisa natural do time. Então, é um time que se entrosa, é um time que sabe o que está fazendo. Então, diferente de fazer o catado, né? Não é um catado. Quando eu estou falando, não estou falando que o Brasil é um catadão, mas estou falando da maneira que se evolui uma competição e se evolui um time de futebol. Né?
1: E antes, a gente conversando, antes de começar o programa aqui, né, Minuto? Vamos falar isso depois do intervalo. Agora sim a gente vai poder cobrar o Brasil, que vai ter tempo para trabalhar. Mas vamos falar isso depois do intervalo. Tivemos Paraguai e França. Ou quase que o Paraguai consegue também fazer um feito, já tinha eliminado a Alemanha. E a França tomou um sufoco, gol de pênalti só no Mbappé. E aquilo que é bater pênalti, né, cara? Pô, deslocou o goleiro, bateu com firmeza, bateu com convicção e fez 1-0. Mas o Paraguai deu trabalho para a França, a gente pode falar, aquele mesmo esquema de jogo, estilo de jogo que eles tiveram. O que você falou do Marrocos é a mesma coisa do Paraguai. Eles jogam daquele mesmo estilo, fechadinho ali, com muita marcação, com muita intensidade, jogando por uma bola. E a França, que para mim é uma das grandes favoritas, foi o futebol mais bonito da Copa até agora, foi a seleção francesa que jogou e ganhou apenas um magrinho de 1-0, mas o Paraguai competiu. Eu só não gosto no final ali daquele jeito paraguaio de agir, né, cara? Queria dar cotovelada, querer quebrar o jogador adversário, querer entrar com o carrinho com o pé aí em cima. Não, aí não, cara. Eu falo assim, a pessoa, não, mas são aguerridos, eles ficam incomodados de perder. Tudo bem, cara. Ninguém gosta de perder, ninguém entra no futebol pra perder a partida. Mas também sendo de leal, não, né, cara? Porque você tem teu companheiro. Mas e se fosse ao contrário? Um companheiro seu vai, quebra tua perna, você acaba tua carreira de futebol porque o cara deu uma entrada desnecessária. Então, tem que saber perder também. Por isso que a gente fala do vale tudo, do MMA.
2: Isso eu acho ridículo. Eu não gosto.
1: Cara, eu não gosto. Cara pra caramba, acabou ali, acabou coisa. Cara, pô, parabéns, você ganhou. O cara todo ensanguentado ali, você me bateu pra caramba, parabéns. É fair play, pô. Se você aceita praticar aquele esporte, acabou, perdeu. Legal, cara. Mérito seu que ganhou a luta.
2: É. Então,
1: a
2: mesma coisa. Quando eu falo de não gostar, é por causa da intensidade e da agressividade. Né? Diferente no boxe, por exemplo, que vai lá, você tem umas técnicas, no caso, você não pode bater a base da linha de cintura. Enfim, mas é um esporte, de qualquer maneira que você falou, tem regras. E as regras são essas, você tá lá porque você quer estar. Mas na hora de terminar, acabou. Quer dizer, quando a gente, inclusive, de vez em quando a gente vê alguns caras meio fora da curva, que nem o Paraguai, os árbitros que não são bobos, porque os árbitros que estão lá não são também, não é árbitrozinho, não. É árbitro também. O cara dá porrada no cara. E amansa o leão na porrada. Não amansa o leão, tipo, conversando, não. Dá porrada no cara também. Então, o MMA é um esporte legal, sem problema nenhum, mas eu particularmente, não gosto da agressividade. Pelo que você falou, o Paraguai jogou uma bola, mas nas estatísticas, presta atenção, o Paraguai teve quase 600 toques na bola, contra apenas 180 do Paraguai, no total da partida. Todos os números de estatísticas mostram que realmente a França foi muito superior em tudo, no caso, né? Mas foi lá e endureceu o jogo, né? Criou uma postura defensiva, né, na oportunidade de ir para o ataque, dificultando uma grande seleção.
1: Imagina, esse jogo, se fosse naturalmente jogando, se essa Copa do Mundo, seria 3-4-0 para a França.
2: Com certeza.
1: De qualidade, de intensidade, de competência. Mas o Paraguai foi lá, fez aquele joguinho truncado que eles gostam de fazer, só sabe fazer isso, e tá lá.
2: Jogando
1: e
2: por uma bola só, e essa bola chegou nos pés do Mbappé, por uma tela de pênalti, que classificou e levou a França para seguir em frente. Né?
1: É verdade. Agora vamos pro domingo. Antes disso, mandar um abraço aqui pro WT Jesus, tá com a gente.
2: O Jesus é o nosso grande amigo Wagner Tomás. topógrafo.
1: É.
2: Né? Não sabia que ele era Jesus no YouTube, né? Então, um abraço pro Wagner Topógrafo, nosso grande amigo, que tá sempre sintonizado com a gente, né? E obrigado aí pelo carinho mais uma vez, né?
1: Aí tá aqui o doutor Felipe Fonseca, meu amigo, meu irmão, meu quarto goleiro de São Paulo. Roger, o problema brasileirão voltar e São Paulo continuar perdendo. Ô, São Paulo, Santos, Corinthians, meu Deus, vai voltar o sofrimento de todo mundo, cara. Eu vi uma piada esses dias, o cara foi no médico e falou assim: puta, que até os exames melhoraram, né? Aquele estresse que você tava, aquele, pô, você tava aí doente, pô, estressado demais. Então já... Ele falou: lógico, eu tô um mês sem ver o São Paulo jogar, pô. Lógico que tem que melhorar meu estresse, cara.
2: É verdade. O estresse do São Paulo tem hora que você precisa. Vai no topo,
1: cara. Então,
2: não é fácil, não. Só aproveitando que tem um JP, a gente tive agora à tarde com o JP, um abraço pro JP, né? Tive com ele lá, batendo um papo, né? Um abraço pra ele, pra Gil também. E ele tá sintonizado com a gente aqui também. Obrigado, JP, pelo
1: legal,
2: carinho.
1: Um grande abraço. Vamos pro domingo, ou domingo sofrido. Vamos pro jogo de domingo das oitavas de finais. Tivemos Brasil, que vamos falar do intervalo, perdendo pra Noruega de 2-1. Tivemos México e Inglaterra, jogão de bola, jogaço. Isso daí o Biruta errou o Canadá e errou o México. Falou que ia dar os de cada casa. Eu falei que ia dar os dois que passaram. Então, será também que não foi que a gente ia pegar a Inglaterra, né, cara? Então a Inglaterra fez 3-2 no México, mas eu preferia sair pra Inglaterra do que sair pra Noruega, sinceramente, cara. Aí você tá falando de jogo de gigante, né, cara?
2: Sim, com certeza.
1: Enfim, mas Inglaterra não tem nada a ver com isso, fez 3-2 no México, passou de fase, chegou às quartas de finais. Inglaterra que tá chegando quietinha ali, sem muito holofote, pouca gente falando da Inglaterra, mas ela ali tá indo devagarzinho, criando corpo dentro da competição.
2: A primeira fase da Inglaterra foi um pouquinho difícil, mas depois que ela passou por mata-mata, no caso, mata-morre, ela começou a evoluir um pouco mais. Nesse jogo, por exemplo, em 2 minutos ela decidiu a partida. Porque ela fez um gol aos 36, um gol aos 38.
1: Perfeito.
2: Né? Em 2 minutos decidiu a partida. Até então, o jogo tava igual. Né? O México, inclusive, muito melhor que o próprio. Mas aí aparece a oportunidade. O cara vai lá e faz, meu irmãozinho. Você quebra os caras. E aí vamos lá. Aí vem o México, consegue fazer, voltar, sair do primeiro tempo com uma certa igualdade. E aí teve a grande oportunidade do jogo de ter um homem a mais praticamente o segundo tempo inteiro.
1: Verdade, cara. Verdade. Eles não fizeram valer esse homem a mais.
2: Exatamente.
1: Não conseguiram, colocar. Mas, enfim, Inglaterra, eu acho que ainda vai dar trabalho nessa Copa do Mundo. Eu coloquei lá nos bolões lá que pra mim seria uma das 5 melhores colocadas no Mundial. E hoje teremos daqui a pouquinho, cara, um grande, esse jogo, uma das favoritas vai se despedir da Copa hoje. Hoje, às 16 horas, Biruta, Portugal e Espanha.
2: Inclusive, deixa eu aproveitar aqui, eu vou mandar um áudio aqui pra um amigo meu. Me desculpar, mas vai ser rapidinho esse áudio aqui. O Júnior da Edrel, porque nós temos o Ribeiro tá com a gente aqui também, mandou áudio pra gente aqui. Um abraço pro Ribeiro. Abraço,
1: Ribeiro.
2: Um abraço pro Ribeiro. É um abraço pro Júnior da Edrel, né? Inclusive um grande amigo, de verdade, cara. E a gente ficou confrontando agora esse final de semana. E nós temos um amigo nosso lá, que eu não me lembro o nome dele agora, tá lá em Portugal, né? Tá lá em Portugal. E ele assiste meu programa diariamente. E ele fez um comentário sobre o Brasil. Eu falei pra ele que só vou colocar o comentário dele do Brasil depois que eu ver o jogo de Portugal.
1: Verdade.
2: Então, aí depois do jogo de Portugal, eu coloco o comentário dele aqui no Brasil. Mas é um cara que gosta muito de futebol, amante do futebol, português, né? E adora um vinho. Manda vinho direto pro nosso amigo Júnior aqui. Um abraço pra ele.
1: Eu vou falar o seguinte: eu acho que passa a Espanha, mas eu vou torcer muito pra Portugal.
2: Portugal desde criancinha pequena.
1: E eu tenho um netinho português, né, cara? Eu tenho meu neto vai fazer agora 6 meses aí, pô, nenenzão lindo, tá lá em Portugal, na cidade do Porto. Então, agora mexeu com o coração do avô, né, cara?
2: Você tá doido.
1: Então, aí, 16 horas, jogão, imperdível, eu vou estar lá assistindo. E vai ter também hoje ainda Estados Unidos e Bélgica às 21 horas. Amanhã, terça-feira, Argentina e Egito às 13 horas. Será que o Egito consegue já?
2: Eu vou dizer pra você, o Egito como eu falei, é um time muito bem postado e tem sempre um cara diferenciado que é o Salah, né?
1: Mas a Argentina tá dando sorte pegar uns timezinhos, não igual pegar, igual Portugal, Espanha.
2: Tem uma, sabe aquele negócio, se apelo em ovo? Falaram que jogar a Argentina num grupo, mas é a bolinha sortear. Mas uma vez um cara falou pra mim uma coisa, eu achei interessante, que eles costumam colocar, sabe aquelas coisas de bolinha?
1: Uhum.
2: Bola, bolinha quente, bolinha fria, quando a menina bota a mão lá dentro pra pegar a bolinha, por exemplo, a bolinha ficou um pouquinho a coisa mais pesada, pesada que a outra, você tá sempre na parte de baixo.
1: Loteria federal.
2: É, meu, então vamos lá, então não dá pra fazer, mas é o que você falou, são grandes jogos, sem dúvida nenhuma, a gente tem que imaginar que não dá pra gente apostar que diferentemente, por exemplo, os caras não vão brigar, é jogo jogado, Portugal e Espanha, pra mim, eu vou torcer pra Portugal passar, no caso, né? E no caso de Bélgica e Estados Unidos, eu acho que pra salvar os mandantes,
1: que só restou ele,
2: só restou
1: os Estados Unidos,
2: né? Sem,
1: Canadá já foi embora, México,
2: exatamente.
1: Embora.
2: Então,
1: o único mandante que sobrou foi os Estados Unidos.
2: Então eu vou torcer pros Estados Unidos, já que eu também tenho uma parentela gigante lá, né? Eu tenho filha, tenho três netos lá, tenho genro, tá todo mundo nos Estados Unidos.
1: Então tá bom. E Argentina e Egito, eu acho que passa a Argentina, depois desse susto contra Cabo Verde, eu acho que eles vão começar a entrar com mais seriedade, pô, porque Sim. se o Egito se demole pro Egito, o Egito pode avançar.
2: Sim.
1: E teremos Suíça e Colômbia, cara, às 17 horas. Eu falei que a Colômbia também tá dando a mesma sorte, porque podia pegar uma Espanha, podia pegar um Portugal, a Colômbia podia pegar uma França, podia, cara, e caiu com a Suíça. Então, dos mares, o menor te fala assim, a Suíça é um time muito parecido com a Noruega, Sim. muito estilo de jogo parecido com a Noruega, fechado, cara, forte fisicamente, muito avantajado fisicamente, dificulta muito em termos de contato, mas é uma equipe limitada, e Colômbia com áreas, com jogadores que tem essa individualidade, pode prevalecer em cima da Suíça, e quem sabe a gente vai ver aí a Colômbia e a Argentina aí nas quartas de finais da Copa do Mundo.
2: Eu acho a Colômbia aí, tecnicamente falando, na questão que você falou, da individualidade, da questão, por exemplo, da bola rolando, no caso, no sentido de uma seleção pragmática, joga aquele joguinho amarradinho, certinho, bonitinho, eu acho que realmente pode ser a Colômbia. A surpresa pode ser, realmente, você falou, no Egito sobre a Argentina. Lembrando que, não sei, estão falando que o Messi joga, não joga? O Messi joga, não joga?
1: Joga. Não vai poupar o Messi.
2: Não vai. Então, vamos lá. Então, no meu modo de entender, o Egito não é a grande seleção para eliminar a Argentina, mas depois de Cabo Verde,
1: tudo pode acontecer.
2: Tudo pode acontecer, meu irmãozinho. Então, então pode acontecer. Então, para mim, é um jogo jogado, né? E a Argentina, como eu falei, se abrir 2-3, fácil. Né? É o caso, por exemplo, lá, não precisava estar, a Inglaterra não precisava ter sofrido o que sofreu, por exemplo. Porém, o México não soube aproveitar a oportunidade. Mas se a Argentina abrir placar, vai embora e acabou.
1: É, e temos, né, Biruta, dois jogos já definidos das quartas de finais, dois confrontos.
2: Sim.
1: Quinta-feira, agora já quinta-feira, teremos Marrocos e França às 17 horas.
2: É grande jogo, cara.
1: É Marrocos que subiu de produção, França que teve complicação contra o Paraguai, ganhou uma magrinha ali 1-0, mas um grande jogo quinta-feira. E de sexta ainda não tá definido o jogo de sexta, mas de sábado já tá, que é Noruega e Inglaterra. Aí você acha que Noruega e Inglaterra, você acha que a Inglaterra vai dar mole pra Noruega? Meu não Deus vai. Do céu.
2: Mas é o que eu falei, é também um grande embate, no caso, né? De duas seleções, né? Tradicionais, né?
1: Duas seleções europeias, confronto europeu.
2: É, no caso, então, legal. E uma coisa importante, você falou, também nós podemos comentar um pouquinho mais, talvez na quarta-feira, né? Já que esse jogo é na quarta, né? No caso, Marrocos é uma escola francesa de futebol, né?
1: É verdade.
2: Porque boa parte dos marroquinos jogaram muito tempo na França,
1: podia,
2: né?
1: Podia até ter se naturalizado, muito deles podiam ter. Sim, cara, em dúvida sim, se ia se naturalizar sim. francês ou não.
2: Então, quer dizer, a gente vai ter ali talvez um embate de jogadores que teoricamente tem a mesma formação. Claro, vamos tirar a individualidade do Mbappé, que isso aí tá fora da curva. Fora da curva. Esse cara não existe, né? Ele deve ter chegado aqui de OVNI.
1: Ô Biruta, depois você pega, a mesma coisa que eu vou falar depois do intervalo do Haaland, cara. O cara tem mais gol do que jogos.
2: Não, e detalhe.
1: Pode,
2: não,
1: cara,
2: e detalhe importante: é o cara que não faz nada. Ele só fica dentro da área, meu irmão. Esse é o jogo. Lembra quando eu falei da escalação do Brasil, que não precisava de ter um atacante de ofício? Eu falei, o Pedro tem que estar na Copa do Mundo, porque ele vai dar um jeito de fazer gol, né? Ele vai dar um jeito de fazer gol.
1: É, de duas bolas que chega no mínimo, ele faz.
2: Meu, então, a minha escalação tinha Pedro. Pedro como atacante.
1: Não é igual o Luciano e o Roberto, porque chega 20 pra fazer uma lá, chega, precisa só de duas.
2: Bom, eu não quero comentar sobre o Roberto, porque ele consegue destropeçar no cardaço.
1: Então, assim, mas o que você falou, nós vamos pegar depois a estatística do Haaland, que nós vamos falar tudo de Brasil e Noruega depois do intervalo, mas assim, é um dos caras que eu vejo, porque a gente tava falando do Mbappé.
2: Sim.
1: A qualidade do Mbappé, 27 anos, já é o maior artilheiro vai passar o Messi com toda certeza, tem mais duas Copas do Mundo, mas vai ficar a briga pra mim entre o Haaland e o Mbappé, Só que a diferença tá onde? A diferença grande tá onde? A equipe da França com a equipe da Noruega, não tem comparação.
2: Sim, sim, sim.
1: Olise, Dembélé.
2: Meu, os caras jogam que nem, quando o cara falou que joga, você falou que joga que nem música, meu, os caras jogam perfeito.
1: E a Noruega não tem esses talentos pra ajudar o Haaland a fazer mais gol ainda.
2: E muita força física, que inclusive foi muito, muito importante na vitória contra o Brasil, por não vou comentar agora sobre esse negócio.
1: É verdade. Aí, né? Vamos pro intervalo aí rapidinho, mas antes nós temos que agradecer aqui nossos colaboradores, a Rede Gama de Mercado, Quatro Mercado à tua disposição para se abastecer aquela dispensa, época de 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Não saia daí, vou tomar até uma água, eu tô engasgado aqui. Depois do intervalo, falar tudo de Brasil, Noruega, aonde é muito mais.
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1: 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Ah, meu Deus, eu queria falar, não vou falar. Antes, o que eu falei antes do intervalo, nós fomos pesquisar aqui o Haaland, com 25 anos, já tem mais de 270 gols da carreira. O Biruta pesquisou aqui. E pela seleção da Noruega, que não é aquela seleção igual a Espanha, igual a França, igual a Argentina, tem um ou dois ali jogadores acima da média, mas pra você ver como é que ele é quem resolve pra Noruega hoje. Ele tem 54 jogos pela seleção da Noruega, 25 anos, é o jogador com 54 participações de jogos da seleção e fez 62 gols. Então a média dele é de 1,23 gols por partida, cara. Então assim, é muito gol pro jogador na seleção da Noruega. E quem sofreu com isso ontem foi o Brasil. Sim. Ah, meu Deus do céu, ele fez mais uma vítima, que foi o Brasil. Eu, Beru, tá começando a falar do jogo do Brasil, eu realmente não entendi. Não entendi o esquema tático que o Ancelotti propôs para a seleção brasileira. Saiu completamente da característica do Brasil. Eu não vejo, sinceramente, aí é a opinião minha pessoal, eu não vejo uma Argentina, uma França, uma Espanha, com a qualidade que tem, com os jogadores que tem, com a gente fala assim, com a artilharia que nós temos, cara. Nós temos Endrick, nós temos Vinícius Júnior, nós temos Matheus Cunha, nós temos ali o Luiz Henrique, que nem jogou essa Copa do Mundo. Nós temos vários jogadores, cara, uma artilharia pesada, que eu falei isso aqui muito tempo antes de começar a Copa do Mundo. Eu falei assim, qual o forte do Brasil? O forte do Brasil é o ataque. Eu acho que na cabeça de área a gente ainda tem jogadores cansados, como o Casemiro, que fez uma Copa péssima. O Casemiro fez uma Copa péssima, fez o gol lá e tal, mas a Copa do Mundo dele não encaixa hoje com o futebol moderno, aquele futebol de velocidade, de rapidez, de raciocínio, de recomposição, não encaixa. A zaga nossa, tem o Marquinho, que já tá com uma idade, não tem aquele arranque todo, não tem aquela recuperação que tinha anos atrás. O Gabriel Magalhães, sim, é um jogador acima da média, jogador do Arsenal, zagueiro do Arsenal, enfim. Mas o nosso carro-chefe, que a gente fala assim, é nosso ataque. E nós jogamos na retranca. O Brasil, em vez de propor o jogo, em vez de acuar a seleção da Noruega, ele foi quis montar um esquema reativo. Não, dá a bola pra Noruega e vamos esperar aqui pra poder explorar o contra-ataque. Ah, nós conversamos, começar o programa, quanto mais você dá a bola pro adversário, eles estão trocando perto do teu gol ali, uma hora vai ter uma oportunidade, uma hora vai abrir um espaço pra você poder fazer o gol. Aconteceu isso com a gente no jogo com o Japão. O Japão recuou demasiado e a gente trocando bola ali, conseguimos empatar e virar o jogo. E o Brasil não tem essa característica de jogar recuado. Teve no momento da partida, Biruta, que eu fui olhar, falei, cara, não é possível, o Brasil não pega na bola, o Brasil tá correndo atrás dos caras, o Brasil tá igual aquele bobinho que a gente faz no aquecimento. Pô, o Brasil tá no bobinho, os caras tocando, o Brasil correndo. Chegou uma hora no jogo que o Noruega tava com 80% de posse de bola. 80, quando você imagina isso, né? Eu nunca imaginei ver isso na minha vida, enquanto que eu entendo de futebol. Cara, uma Noruega, você pegar uma França, você pegar uma Espanha, jogando Brasil e Espanha, pô, 70% pra Espanha, agora Noruega com 80% de posse de bola e veio do Brasil, cara, não consegui entender o que o Ancelotti quis fazer. E nós sofremos, pagamos o preço disso. No começo foi um jogo que eu no começo já comecei a não entender, depois sofremos um gol, graças a Deus estava impedido no começo do jogo, podia complicar mais ainda a gente, tivemos o pênalti, que é outra coisa que me deixou por mais que o Vinícius Júnior depois da partida falou, não, ele bate melhor do que eu, ele tá treinando, aí a Patrícia, minha esposa, me perguntou hoje, falou assim, Roger, pô, tua opinião, cara, pô, por que que ele bateu o pênalti, o Bruno Guimarães bateu em pênalti em vez do Vinícius Júnior, em vez de outro jogador e tal, com mais personalidade, com mais tempo de seleção, com mais tarimba, com mais personalidade, porque é um moleque que jogou agora, primeira Copa do Mundo dele, tem bateu 5 pênaltis na carreira dele inteira. Falei, Patrícia, é difícil eu opinar, porque quem tá no dia a dia é o Ancelotti.
2: Sem dúvida.
1: Quem tá vendo o treinamento do dia a dia é o Ancelotti. É lógico que é diferente você ser eficaz no treinamento de cobrança de pênalti, você bater numa Copa do Mundo valendo uma classificação. Mas quem tá lá é o Ancelotti dia a dia. Então, se o Ancelotti falou que quem bate é o Bruno Guimarães, segundo batedor oficial é o Vinícius Júnior, aí é difícil opinar de fora. Aí todo mundo é fácil você criticar agora. Pô, como é que coloca a cara desse bater, coloca a cara desse bater? Sinal que ele foi efetivo no treinamento dele. Mas, aí eu vou dar minha opinião como ex-jogador de 23 anos de profissão, aquele momento, aquela responsabilidade tinha que ser pro jogador de mais personalidade, jogador mais identificado com o Brasil, jogador que tenha mais confiança. E quem fez a melhor Copa do Mundo? Quem foi o diferencial do Brasil? Vinícius Júnior. Então, Vinícius Júnior, responsabilidade é sua, tá aí. Sempre você tá fazendo a melhor Copa, você é artilheiro do Brasil e você vai bater o pênalti, pronto. Então também é outra situação que eu não consigo entender, Miro.
2: É que eu falei, o pênalti do Brasil veio num contra-ataque perfeito, foi pênalti realmente, mas o cara bateu realmente muito mal. Né? Ele bateu a meia altura.
1: Do jeito que o goleiro gosta.
2: É, do jeito que o goleiro gosta. Você conhece muito bem isso aí, entendeu? O goleiro, eu não vi o time da bola. Eu sinceramente não vi o tempo da bala, se ele chegou primeiro que o goleiro bateu e o goleiro pulou, ou se o goleiro já tinha partido, porque já conhece o cara onde ele vai bater, ponto, né? Mas é o que eu falei, nessa batida de bola, ele bateu pro goleiro, bateu a meia altura, não bateu nem no espaço, não bateu nem jogo, não, exatamente, nem forte, bateu colocando a bola a meia altura, de uma maneira fraca, não jogou diretamente pro canto, nem jogou nem no alto, jogou pro goleiro. E aí você com goleiro, você sabe que essa defesa é muito mais, até mesmo se você escolhe o canto certo, vai ser muito mais fácil você defender, né? Entendeu? Então,
1: deixa eu fazer um parênteses que você falou, desculpa interromper, só pra não perder o gancho, o Neymar bateu do mesmo jeito, só que o Neymar deslocou o goleiro. Pra bater desse jeito, você tem que deslocar o goleiro.
2: Você tem que estar olhando pro goleiro.
1: Pra bater desse jeito, assim, o Neymar bateu também, meio altura, devagarzinho, mas o goleiro já tinha ido pro outro canto.
2: Então, é isso, aí você, é isso que é o time de quem bate, né? Olhando pro hoje, com a facilidade que tem do cara ver, é reativo, né? No caso, por exemplo, que você falou, o goleiro, ele vai escolher um canto, teoricamente falando, vai escolher. Tem cara, por exemplo, que prefere ficar parado, ok, pronto, fica lá no meio do gol, porque também essa bola de segurança é sempre no meio, né? Então, é uma loteria, entre aspas, que o goleiro vai escolher onde ele quer pular. Mas a partir do momento que ele escolheu o canto certo, você bateu fácil pro cara pegar, então, tudo bem. Isso tinha 10 minutos de jogo rolando. Nós já tínhamos sofrido um gol dos caras. Eu comecei a sujar a minha fralda.
1: Você falou pra mim que trocou 3 vezes durante o jogo, cara.
2: Eu comecei a sujar minha fralda a partir dos 8 minutos de bola rolando. Que eu falei, gente, tem alguma coisa errada. O Brasil tinha feito um contra-ataque, né? E tomamos um contra-ataque. E eles fizeram o gol. E aí, com 8 minutos de bola rolando, qualquer um vai lá, pega a estatística lá, o Brasil tinha apenas 16% de posse de bola.

0: não dá, pelo tamanho que o Brasil é, e vamos lá, não tô tirando o mérito da questão, depois vamos comentar sobre isso, depois dessa crítica que nós estamos falando ao jogo, não tô criticando o Ancelotti, os jogadores, nada disso, é o jogo, a maneira que o Brasil jogou, de verdade, cara, isso não é Brasil. Isso não é jogo de um time, de uma seleção brasileira que teoricamente tem 5 Copas do Mundo porque jogou no ataque. Nós nunca jogamos. Isso foi o jogo mais. Vou falar uma coisa. Vamos lá, eu como sou um cara antigo, né? Eu lembro que quando eu passei o betume na Arca de Noé, para ela não afundar, eu lembro da Copa do Mundo, a única que eu não presenciei foi a de 54 e 58. As outras todas eu presenciei. Então vamos lá. É a primeira vez que eu vejo um Brasil jogar medroso. Um Brasil sem vontade.
1: Covarde, acovardado.
0: Vamos lá, a palavra certa, um Brasil covarde. Covarde. E com um esquema tático que, me desculpa, isso não é a cara do Ancelotti. O cara não é campeão da Champions League 178.412 vezes, entendeu? Ele não treinou um time fraco. Ele podia ter os melhores jogadores, mas ele montou os melhores jogadores para poder, inclusive, até num resultado negativo, se superar. O Brasil não conseguiu se superar em nenhum momento contra a Noruega. Aí vamos lá. Tem o pênalti perdido, abala um pouquinho. Eu já não voltava com o cara no segundo tempo. Eu já tinha mudado o time por inteiro. E eu vou de novo falar. Quando eu falei na sexta-feira, pra mim nós tínhamos que ter tido uma surpresa. E qual era a surpresa? Entrar com 3 atacantes. Porque a partir do momento que o Endrick entrou, nós tivemos uma mudancinha um pouquinho. O Endrick foi lá, conseguimos ter até 2 ou 3 oportunidades com ele lá, inclusive pessoal e com outros que ele passou. O cara foi obrigado automaticamente a trocar jogador para poder cobrir essa deficiência, porque ele ia continuar partindo para cima. Então, para mim, se entra com um time diferenciado, nós vamos segurar metade do time da Noruega lá na defesa.
2: Ô Biruta, você lembra que eu falei aqui diversas vezes, antes de começar a Copa, eu vou voltar a falar, ser repetitivo. O que nós temos de melhor, mais forte, são nossos atacantes que estão sobressaindo nos grandes clubes da Europa. Real Madrid, Barcelona, Lyon, enfim, estão jogando. Pô, o Chelsea, os grandes clubes. E eu falei assim, cara, você tem que jogar a responsabilidade, o problema pro time adversário.
0: Sim.
2: Cara, eu vou entrar com 3 atacantes, 4 atacantes e você se vira pra embarcar. Você vai ter que deixar, sempre, quem entende de futebol, quem acompanha futebol, você sempre deixa um zagueiro, cabeça de área na sobra. Sempre tem um sobrando no sistema defensivo. Então, se você entra com 3 atacantes, como você falou, você entra com 4 atacantes, vai ter que ficar segurar 5 jogadores da Noruega.
0: Vai 4
2: jogadores da Noruega, não tem jeito. Ninguém vai deixar o Vinícius Júnior mano a mano. Ninguém vai deixar o Matheus Cunha mano a mano. Ninguém vai deixar mano a mano. Isso aí é o beabá do futebol. Então, é a característica do Brasil. Cara, se vira pra marcar a gente. Vocês que dão teu jeito aí. Enfim, aí falando da estatística que você colocou, o final da estatística foi só o seguinte: no final, que o Brasil ainda precisava ganhar, que tava perdendo 2-0, caía a Noruega, segurou um pouco mais, o Brasil teve mais posse de bola no finalzinho. O Brasil terminou a partida com 34% de posse de bola contra 66% da Noruega. O Brasil trocou 313 passes, a Noruega 653. A Noruega mais do que o dobro de passes trocados. Parecia que era o contrário. Parecia que a Noruega estava com a camisa do Brasil e o Brasil com a camisa da Noruega. A Noruega, 4 chutes. Brasil, 4 chutes no alvo, a Noruega, 5. O Brasil, cara, só fez, cara, 7 faltas no jogo.
0: Foi um jogo sem muitas faltas.
2: Cara, porra, você tá correndo atrás. Você tá marcando, que o Brasil se propôs a marcar.
0: Sim.
2: Então, pô, você tem que parar de jogar toda hora.
0: Tem que parar.
2: Porque você se propôs a marcar. Cara, não vou jogar não, que vai jogar vocês. Eu vou te marcar.
0: Sim.
2: Então você tem que parar de jogar
0: o tempo todo. Essa é a proposta, no caso, é essa.
2: Tomou apenas um cartão amarelo.
0: Sim.
2: Se fosse o Paraguai, se fosse a Argentina, ia tomar 10 cartões amarelos.
0: A caixa de ferramentas já estava aberta.
2: Então é isso, Biruta. É isso que você comentou, cara. O Brasil, não parecia o Brasil. Foi o pior jogo que eu vi do Brasil em Copa do Mundo.
0: Sim.
2: Não parecia. Porque além de não propor o jogo, além de ficar recuado, perdeu toda a característica, ele não foi aguerrido, não foi brigador, igual que nós vimos contra o Japão.
0: Sim.
2: Igual que nós vimos contra...
0: Saímos atrás do Japão, né?
2: Saímos atrás. O último jogo do Brasil na primeira fase contra Escócia.
0: Escócia.
2: Cara, nós fizemos os gols, roubando a bola, marcando, pegando os caras, e contra a Noruega a gente assistiu. Tanto que foi 7 faltas, cara. Se você falasse assim, cara, nós fizemos 20 faltas, ou seja, o time tava marcando, tava mordendo, tava pegando. Não, cara, nós só assistimos, nós não marcamos. Então, assim, é muito ruim. As substituições também, o Ancelotti não foi feliz. A gente lembra do último jogo contra o Japão, que todo mundo teria tirado o Casemiro no intervalo, e ele bancou, o Casemiro fez gol de cabeça, e ele foi muito

0: muito mal na substituição dele. O Martinelli pelo Danilo. Danilo lateral direita. O cara cruzou com a facilidade danada lateral esquerda. O primeiro gol do Haaland foi no lugar do Danilo. O Danilo era pra estar marcando como lateral direita aquele cruzamento. E ele tirou, colocou o Martinelli e abriu a lateral esquerda de ataque da Dono. É o que eles queriam. Alçar a bola na área. Não pode, cara. Você tem um jogador como o Haaland, você não pode deixar o cara cruzar, o cara dar um passe na cabeça do Haaland. Ali tem que estar o cara na frente dele impedindo o cruzamento, ou ele cruzar a bola mascada.
1: Esse é o detalhe. Bola...
0: Pô, não pode, cara.
1: E a bola não ser cruzada pra ele fazer, porque ele vai ficar lá plantado dentro da área lá. Então, quer dizer, você falou, se a marcação tinha que acontecer, ela tinha que ser parada nessa agressividade do Brasil, entre aspas, de combater esses jogadores que iam fazer isso aí. Que iam jogar a bola pra dentro pro Haaland. Cê, é o que você falou. Uma outra situação, porque eu fiquei pintando toda hora os jogos lá no caso. Quando nós estávamos com 30 minutos de bola rolando, vamos dizer assim, 35 minutos de bola rolando, o Brasil tinha 24% de bola rolando, e aí dali a pouco saiu o gol do Haaland. Porque eu olhei, porque a intensidade da Noruega em buscar essa linha de fundo começou a aumentar de uma tal maneira que eu falei, daqui a pouco esse cara vai fazer um gol. E dito e feito. Eu tenho a tela printada aqui, ó, a tela printada aqui com 75 minutos de bola rolando, 78 minutos de bola no total, né? O que daria aí uma faixa de 30 e poucos minutos de bola rolando do segundo tempo, né? Eu falei, meu, 24% de posse de bola de uma equipe que estava tomando vareio, e não houve nenhum tipo de mudança nesse aspecto, né? De matar a jogada, né? Para que essa bola não chegasse. Não tô conseguindo jogar. Então, meu, não vai ter mais jogo.
0: Se eu não jogo, eu também não jogo.
1: Não vai ter mais jogo. É aquela falta tática, né? Sem precisar...
0: Que faz parte do futebol.
1: Não, com certeza. É dar um empurrão, é jogar uma mão. Você pode dar uma, duas fotos, daqui a pouco vem um cartão amarelo pra você.
0: Aí você inverte o jogador na marcação.
1: Exatamente. Isso é o pragmático de quem tá numa Copa do Mundo. Ou seja, você não tá jogando mais uma disputa pra fazer um 38 jogos. É o jogo da tua vida. É o jogo que vai te levar pra próxima fase. Agora, vamos lá. Não quero tirar o mérito da situação. Vou jogar a bola pra você de novo aqui. O nosso grande Ancelotti não é um técnico pequeno. A seleção pode não estar, talvez, à altura do Ancelotti quando eu falo em termos de esquema tático e de jogadores. Ponto. Mas ele tem agora a possibilidade de recomeçar uma seleção diferente.
0: O que eu falei pra você? Eu falei pra todo mundo, agora vai todo mundo meter o pau.
1: Não.
0: Pô, pra que trazer o Ancelotti, tá vendo? Treinador brasileiro é melhor, não sei o que, trazer o Ancelotti. Eu deixei bem claro aqui, todas essas seleções que estão chegando em alto nível na Copa do Mundo, a Argentina é a segunda Copa do Mundo do treinador da Argentina, é a segunda Copa do Mundo do treinador do Marrocos, desde pequeno.
1: Sim.
0: Pô, o francês também é a segunda, terceira Copa dele. Não existe segredo. Você tem que ter tempo para trabalhar. Não querendo defender o Ancelotti, e por mais que todo mundo vai criticar agora, eu penso, eu não quero que o pessoal, não quero mídia, eu não quero pessoal, porra, não, cara, Ancelotti tem que ir embora, isso aí é mídia. É um dos melhores treinadores do Brasil, do mundo, vai continuar sendo o melhor treinador do mundo, só que na realidade, cara, esse mediatismo do Brasil tá arriscado acabar com o trabalho dele pra próxima Copa.
1: Agora tem 4 anos pra trabalhar.
0: Quando ele assumiu, a gente tava correndo o risco lá de não classificar pra eliminatórias.
1: Terminamos em quinto.
0: Em quinto eliminatórias. Então não é ele que prejudicou o Brasil, não é ele que fez o Brasil não jogar. Não, o Brasil já não vinha jogando há anos. O Brasil é a quinta Copa do Mundo que sai. Então assim, já são mais de 25 anos sem ganhar uma Copa do Mundo.
1: É a quinta ou é a sexta?
0: Procura aí, até perdi.
1: Porque se é a sexta, não chama o Hexa de sair fora de Copa do Mundo.
0: Não, aí o problema é da Ancelotti? Não, o problema agora. Então, onde que tá? O Brasil tem que fazer o que a França faz, o que a Espanha faz, que nós estamos ficando pra trás por causa disso. Planejamento. Planejamento e gestão. Ele vai ter 4 anos ali pra achar o goleiro dele. Não usar o goleiro das outras Copas foi o Alisson, que inclusive muita gente criticou, mas o Alisson fez uma baita Copa do Mundo.
1: Sim.
0: Não teve.
1: Não, o Alisson pegou várias bolas. O Alisson desde o primeiro jogo foi talvez o que garantiu a gente chegar onde nós chegamos.
0: Aí pode falar assim, mas não dá sorte da Copa do Mundo, é outra coisa. Mas ele lá, o que ele pôde fazer, ele fez. Pronto. Então fez algumas partidas muito boas. Só que agora o Ancelotti vai ter tempo de achar o goleiro dele, vai ter tempo de achar o lateral direito dele, lateral esquerdo dele, o zagueiro dele, o meio de campo dele. Agora ele tem tempo pra isso. Então agora é parar de fazer mídia, de querer ibope, de xingar todo mundo, de o Neto vai pegar agora meio-dia, Ancelotti pra cá do caramba. Cara, não! Agora nós temos que fazer. Você é brasileiro mesmo? Então vamos apostar num planejamento. Renato, um trabalho sério, um trabalho com treinador sério. Agora eu vou ter meu meio de campo, vou ter meu atacante de titular, vou ter. Cara, teve um ano aqui, ninguém ganha Copa do Mundo, irmão. Ninguém ganha Copa do Mundo. Um ano de trabalho. Ninguém. Você pode ter um baita exército. Se você for pra trincheira lá e for pra trocação com o exército que tá lá já certinho lá, 20 anos, 30 anos, sendo treinado, você vai morrer na batalha. Então agora é 4 anos de trabalho sério, de aí sim, daqui a 4 anos, se o Ancelotti não ganhar, aí é diferente. Eu vou chegar, ó, você teve tempo, não fez porra nenhuma. Desculpa lá, você teve tempo, falei, pô, mas por enquanto não, por enquanto. Aí vamos questionar agora, igual que eu tô falando, Neymar. É, quem não sabia que o Neymar não tem condição de jogar a Copa, cara?
1: Nós falamos que várias vezes.
0: Quem não sabia? Nós falamos 500 vezes.
1: Entre ele foi convocado entre ele por pressão. Levava o Pedro.
0: Ele foi convocado por pressão,
1: sim, da imprensa, com certeza.
0: Foi convocado por pressão.
1: Ficou lá esperando se arrumar, ser consertado, Biruta, né? Pra poder jogar.
0: Ô, Biruta, eu, porra, modéstia à parte, falando 23 anos de futebol, cara. Quem se prepara, ele foi pra lá machucado, sim. Ele começou, ele voltou pra campo, ele voltou a treinar com bola tem 15 dias. Quem se prepara para uma Copa do Mundo, para enfrentar uma Argentina, enfrentar uma França, enfrentar uma Espanha? Quem se prepara para uma Copa do Mundo com 15 dias de treinamento? Nem quando a gente volta de pré-temporada, nem quando o time volta, sim, de pré-temporada.
1: Verdade.
0: Ele com 15 dias, você não consegue voltar a jogar.
1: Não, não consegue.
0: Aí nego cobra assim, cara, o Flamengo não ganhou do Bangu. Aí o Flamengo ganhou de Nova Iguaçu. Porque ele só treinou 15 dias.
1: Detalhe, o Bangu ficou jogando, né? Ficou treinando.
0: Exatamente.
1: O Bangu já vem melhor preparado do que o Flamengo, né?
0: Tá treinando desde novembro ao Flamengo. Que se apresenta,
1: e mais uma vez aqui, em nenhum momento nós criticamos o Neymar. Nós criticamos a condição do momento do Neymar. É diferente você ficar botando.
0: O Neymar em campo ontem andava, cara. Não, ele entrou faltando 25 minutos. Andava, não consegue jogar.
1: Então ninguém tá tirando o mérito da grandeza do Neymar. Isso esquece.
0: Mas fisicamente ele não acompanha, exatamente, o jogo moderno.
1: Exatamente. Então vamos lá. Só para um detalhe que ele acabou de falar. De agora, em setembro agora, já tem bola rolando no Brasil de amistoso. Contra a Austrália. É a hora do Ancelotti começar realmente a mudar a cara dessa seleção. Agora, se você trouxer os mesmos jogos, os mesmos jogadores, para que eles deem uma desculpa de que eles ganham de uma Austrália, e vou dizer o que eu preciso, a gente pode tomar um vexame. Você tá entendendo? Porque a Austrália, por exemplo, jogou bola nessa Copa também, não deixou de jogar bola. Então, nós estamos falando assim, é oportunidade de uma renovação. Tivemos 55 naquela lista. 55. E muitos dos caras que estão naquela lista não foram e na minha escalação estavam lá. Então nós temos a oportunidade, sim, de trazer jogadores.
0: Reformular. E eu vi o Zé Elias falando uma coisa muito interessante. Ele teve uma discussão com o Silas. Silas foi meu companheiro de São Paulo lá. Teve uma discussão com o Silas e falou assim: ô Silas, pelo amor de Deus, cara, vamos parar de falar. Cara, o Neymar não consegue fazer diferente no Campeonato Paulista. Ele não consegue fazer diferente no Campeonato Brasileiro. E quem, cara, quem que era o louco que te fala assim: não, o Neymar vai jogar igual o Mbappé. Nossa, o Neymar vai jogar o estilo do Messi. O Neymar vai ser igual o Cristiano Ronaldo. Não. O Neymar vai ser o mesmo nível do Haaland. Cara, pelo amor de Deus, cara. Eu falei, cara, ou vocês não entendem nada de futebol, ou vocês são muito apaixonados. Me desculpa. Eu aceito a opinião, aceito. Sim. Mas vocês acharem.
1: Aí é só paixão, né?
0: É, aí é só paixão. Vocês acharem que o Neymar tá no mesmo nível do Mbappé, mesmo nível do Messi, mesmo. Vocês estão de brincadeira comigo, cara.
1: Se você pegar um gráfico, talvez, vamos lá, um gráfico da era Neymar. Quando ele entrou na Europa, você tá entendendo? Eu acho que ele diferente. Se igualaria.
0: Pra mim, o Neymar é um dos 3 melhores jogadores do Brasil que eu jogar.
1: Com certeza.
0: Os 3, 4 melhores jogadores do Brasil, juntando ali Ronaldinho Gaúcho.
1: Com certeza.
0: O Neymar tá ali na lista dos 10 melhores do Brasil. A gente tá falando do momento, da atualidade. A atualidade fisicamente ele não rende, ele tá gordo. O Neymar tá gordo, tá acima do peso dele, todo mundo vê.
1: Tem o ibopômetro pra colocar nele?
0: O Neymar é magrinho. O Neymar tem o estilo de magrinho, porque ele não é alto. E ele tá pesado, ele tá gordo, ele tá. Então, não consegue. Você vê Mbappé voando, você vê o Messi com 39 anos voltando para marcar a lateral direita. Você vê. E outro, o Ancelotti criou um esquema pro Neymar entrar em campo. Ele tirou colocou o Edson, tirou o Rayan, tirou não sei o quê. Então você volta ali, que ele. Cara, o Brasil, a gente não tá falando de Messi, a gente tá falando de Mbappé, a gente tá falando de Neymar, cara. Que já foi. Então, Ancelotti pecou, porque ainda fez um esquema, mudou todo o esquema do Brasil pro Neymar entrar, que não resolveu nada. O time piorou. Depois de entrar no Neymar, o time piorou.
1: Sim.
0: Ou melhorou. Enfim, aí pagamos por esses erros todos. Nós falamos sexta-feira, quarta-feira a gente volta a falar mais sobre isso, tem muita coisa a falar. Vamos voltar a falar já do brasileiro, que tem até tabela aqui, que já volta dia 16 o jogo.
1: Verdade,
0: tem vários amistosos acontecendo, sim, aí no time brasileiro, e a gente fala isso tudo quarta-feira.
1: É porque também tem que jogar pra poder se preparar, né?
0: É.
1: Porque... Bom, só aproveitando aqui, tem muita gente com a gente aqui, o Stefan falando que errou o resultado, mas ainda bem que foi embora, porque nós ia passar vexame de qualquer maneira. Tá aqui o Wagner Topol falando também que errou o resultado, né? O Jonas do Coca, esse cara, meu, não vou nem falar que é o Jonas do Coca.
0: Vou falar quarta-feira.
1: Mas ó, só pra gente poder então acrescentar um pouquinho a mais na nossa conversa, no caso, só ver se tem mais alguém lá com a gente no YouTube lá, né? Pra gente ver aqui. Não, mas é o mesmo pessoal de sempre lá. Obrigado pelo carinho de todos. Vamos lá. Recomeço. E eu não tô dizendo que o recomeço seja fácil. Vou lembrar mais uma vez: a Alemanha perdeu uma Copa do Mundo em casa, mandou todo mundo embora e começou com base. Começou com base. Depois veio pro Brasil e foi campeão. Mandou todo mundo embora.
0: Não lembra disso, não? Foi 7-1.
1: Mas foi 1-0 o seu contra a Argentina.
0: É.
1: Então vamos lá. Então...
0: É isso. Reformulação, recomeço.
1: Reformulação.
0: Então... O Brasil precisa disso. Nós temos ali o Estevão, temos vários jogadores.
1: E a gente não está falando isso porque a gente quer que esses jogadores sejam menosprezados. Não. Mas tem geração ali que
0: já passou
1: por 3-4 Copas, meu irmãozinho. Esquece.
0: Casimiro, Alisson,
1: Marquinhos. Meu, vamos mudar.
0: Já foi.
1: A oportunidade é agora, né? Vamos matar nos amistosos, começar do zero. E eu confio muito nessa possibilidade, não só do Ancelotti, mas daquilo que nós temos de jogador.
0: Beleza. Até quarta, Biruta.
1: Até quarta. Obrigado mais uma vez pelo carinho.
0: Agradecer nossos colaboradores aqui. Quarta-feira já falar muito disso ainda. Ainda vai repercutir muito essa eliminação do Brasil. Lembrando que o jogo foi ontem. Sim. 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Agradeço a vocês aqui pela companhia de estar com a gente até agora, que nós tenhamos uma semana abençoada. Quarta-feira estaremos de volta, se Deus assim nos permitir. 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

0: E aí, deixou ela?
1: Deixei, foi quieto.
2: É melhor, melhor deixar quieto, não vamos falar mais nada essa semana, todo mundo calado. Não vamos falar mais de Copa, deixa pra lá, deixa quieto, melhor, melhor. Vamos que vamos, aqui na programação da Onda, tá tudo bem, tá tudo certo. E aí, como foi seu final de semana? Acredito que chegou domingão e entristeceu tudo. Mas vamos que vamos aí, pensamentos positivos, pra cima, é pra frente que se anda. E daqui a pouco pra você começa o Toca Todas. É o momento de você pedir a sua música, você participar, mandando também seu boa tarde. Pede aquela música que faz tempo que você não ouve também, aqui no Toca Todas. É um direito seu, exatamente, exerça seu direito de cidadão aqui também na programação da Onda, no Toca Todas. Vai pedindo a sua, a Onda é muito mais.
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2: Muito bem, e o atual presidente do Tribunal Superior Eleitoral, o ministro Cássio Nunes Marques do Supremo, nomeou a mulher do advogado de Cláudio Castro como vice-diretora da Escola Judiciária Eleitoral do TSE. Fabiana Cristina Ortega Severo recebeu o cargo na semana passada, no dia 1º de julho. Ela é esposa de Gustavo Severo, que defendeu o ex-governador do Rio de Janeiro da inelegibilidade no Tribunal Regional Eleitoral. Nunes Marques já declarou publicamente que é amigo pessoal de Gustavo Severo, o que fez quando foi necessário justificar ao menos 5 voos que pegou na aeronave privada do advogado. Severo tem uma série de clientes, não só do TSE, mas também do STF. Nunes Marques sempre diz que se declara suspeito para julgar os casos representados pelo amigo. Procurado, inclusive, pela reportagem, a assessoria do ministro afirmou que Fabiana Cristina não receberá nada pelo cargo da Escola Judiciária Eleitoral. Trata-se de uma função pro bono. Mulher e advogada militante na esfera eleitoral que atuou pelo PV durante anos. E segundo o portal da Transparência do Senado, ela foi assessora do gabinete do senador Chico Rodrigues. E no episódio mais rumoroso da sua carreira, Rodrigues foi flagrado pela Polícia Federal com maços de dinheiro na cueca. Na época, era afiliado à União Brasil no Partido do Centrão.
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1: Oba, boa tarde, tudo bem, tudo certo? Agora chegou a hora de você participar aqui com a gente, é no Toca Todas. A partir de agora até as 4 da tarde é o seu momento de você pedir a sua música, de você participar aqui pelo 3882-6000 nesta super segunda-feira. Olha aí, segunda-feira aí para muitos entristecida, é verdade. Não chora não, a gente segue em frente aí numa boa, cabeça erguida e é isso aí, vamos que vamos, tudo faz parte, né? É, perder ou ganhar e a gente vai aí segurando e tentando aprimorar e melhorar com os acertos e também com os erros, claro. Hoje é o Dia Internacional das Zoonoses. Isso mesmo, as zoonoses são doenças infecciosas capazes de ser naturalmente transmitidas entre outros animais e seres humanos. Hoje é o Dia Dia Internacional do Beijo. Mas que coisa, uma beijoca pra você, ouvindo aqui a programação da Onda. Hoje também é o início das festas de São Firmino em Pamplona, na Espanha. Aniversário do município de Teresópolis, no Rio de Janeiro. Curaçá, na Bahia. E também Piratini, no Rio Grande do Sul. E você participando, muito boa tarde. Seja bem-vindo para você que está trabalhando, para você que está ouvindo, está no seu carro. Seja você onde estiver, mas sempre em boa companhia. E é um prazer enorme ter você aqui na programação da Onda. Seguimos juntos, começando mais uma semana. Excelente semana! E olha aí, no meio da semana tem um feriado paulista aí. É, você já sabe, dia 9. E vamos que vamos, a Onda é muito mais.
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0: mais Yasmin Santos e a Marília Mendonça aqui pra você no Toca Todas. Continue participando aqui. Mandar um grande abraço também ao Tarcísio e à Sabrina, sintonizados aqui na Onda. A Onda é muito mais. Excelente semana, amigos.
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0: Atriz demais pra você aqui na onda. Bruno Rosa e Murilo Uff, pra você que está ouvindo, tá curtindo em todo o Litoral Norte. Estamos já em mais uma semana, uma excelente semana. E vamos que vamos aqui. Opa, vai pedindo a sua pelo Toca Todas até as 16h. Tá tudo bem? Tudo tranquilo? Você daí da Ilha Bela, São Sebastião, em Caraguá. Você também está ouvindo em Ubatuba. E também aí no Alto da Serra, em Paraibuna, na Atividade da Serra, os nossos amigos de Pouso Alto. Muito boa tarde. Vamos em frente, a onda é muito mais.
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0: 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Aqui eu toco todas pra você na programação da Onda. Mandar aqui um alô pra Eduarda, sempre sintonizada aqui na Onda. E parabéns, Eduarda. Tá curtindo também a programação da Onda e também todos os nossos amigos motoristas e também elas, motoristas por aplicativo de todo o litoral norte. A Onda é muito mais.
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0: 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Vai ouvir aqui o Ferrugem aqui na Onda.

0: Laiá, laiá, laiá, pra você fala mansa aqui na onda, a onda é muito mais. Vamos que vamos aqui, tá tudo bem, tá tudo certo. Partindo daqui a pouco mais pedidos musicais aqui no Toca Todas.
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0: 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Boa tarde, Litoral Norte. A onda é muito mais, agora 2h46. Temos aqui também um super pedido que vem lá da Ilha Bela. É a Super Cris e o Júnior Ferreira. Querem ouvir aqui o João Neto e Frederico, Te Amo e Nada Mais. Você que está ouvindo, está curtindo também. Tá certo, Cris e Júnior Ferreira, muito obrigado. Excelente semana.
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0: vendo, Vinícius?
1: 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Olha, Agroplay pra você aqui na programação da Onda. Manda um beijinho aqui pra pequena Alice, sintonizada aqui na Onda. Excelente semana. E que mais aqui tá ouvindo, tá curtindo também com a gente? A Rose do Perequê Mirim, né, Rose? A Rose também é o Jean e Ítalo, ouvindo e curtindo aqui a programação da Onda. A Onda é muito mais.
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0: onda é muito mais, seguindo juntos aqui com o Jobson Souza aqui na programação da Onda. Daqui a pouco mais pedidos musicais e a gente partindo para mais uma hora aqui do Toca Todas. Tá tudo bem? Tá tudo certo? Tudo tranquilo? Vamos que vamos. A Onda é muito mais.
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0: E o presidente do Congresso Nacional, senador Davi Alcolumbre, prorrogou por 60 dias a validade da medida provisória que autoriza o governo federal a conceder subsídios a produtores e importadores de combustíveis derivados de petróleo. A medida foi publicada no Diário Oficial da União na manhã de hoje. Em vigor desde 13 de maio, a MP terá validade até setembro após a prorrogação. A medida foi criada para amenizar os impactos econômicos da alta dos preços da energia provocada pelo conflito no Oriente Médio e autoriza a concessão de subsídios calculados com base nos tributos federais, deduzidos do preço de venda dos combustíveis. O governo criou um pacote de medidas para conter o impacto da alta do petróleo sobre os combustíveis. Entre as ações estão subsídios para diesel, gasolina e gás de cozinha, além de linhas de crédito para empresas aéreas e também a cobrança temporária de imposto sobre a exportação de petróleo bruto.
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0: A onda é muito mais e seguimos aqui com Toca Todas, seu período musical. Muitíssimo boa tarde para você de todo o litoral norte. Tá tudo bem, tudo certo para você da Enseada, do Canto do Mar, do Jaraguá. Para você também do Perequê-Mirim, do Travessão, tá ouvindo e curtindo. Isso mesmo. Quem mais aqui, Joca? Pessoal que também tá no Alto da Serra, lá em Paraibuna, na atividade da Serra, Pouso Alto, Pouso Frio, estão curtindo, sintonizados aqui na melhor programação. A onda é muito mais.
1: Boa tarde.
0: Boa tarde.
1: Toca uma música pra mim do Menos é Mais. A onda é muito mais.
0: Valeu, Maria e Zica, da Fazenda Boinágua.
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0: Ganso. Juan e Leandro, pra você aqui na Onda. A Onda é muito mais você participando aqui do Toca Todas.
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0: Daqui a pouco mais pedidos.

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pra gente pelo 3882-6000 e conta qual é a sua música predileta que a gente toca. Toca todas. Aproveita e oferece seu sucesso pra quem você quiser. E ainda pode mandar um áudio pra todo mundo com

0: 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Boa tarde, Litoral Norte. Olha quem está ouvindo, está curtindo também, a Luiana. Luiana, tudo bem, querida? Como vai? Boa semana, hein? Tá curtindo também ela, Leozinho e o Fayek, ouvindo e curtindo aí na Ilha Bela. Luan e Luiana, olha, uma excelente semana, hein? Tá certo? Vamos aqui mais um super pedido musical que pra você que está ouvindo, tá curtindo aqui também na programação da Onda. Boa tarde, Ana Clara e o Ângelo, não é isso?
1: Oi, Joca, oi. Tudo bem? Boa tarde. Sou Ana Clara aqui da Ilha Bela. Queria estar passando para desejar uma ótima semana a todos os ouvintes da
0: Obrigado.
1: Onda.
0: Obrigado.
1: E eu e o Ângelo estamos sintonizados e queremos escutar a música do Sorriso Maroto. Brigas por nada. E vem pra onda, que a onda é muito mais.
0: Muitíssimo obrigado. Aproveitando também a carona aqui no pedido da Ana Clara e do Ângelo, a Suzana e o Renato também estão ouvindo e curtindo também. Muitíssimo obrigado. A super Luciana de Lorena, né, Luciana? Tudo bem, Lu? Aí, ela e o Maicon Fabrício ouvindo e curtindo aqui a programação da Onda. Que saudade danada, né? Vamos que vamos, aqui a Onda é muito mais.
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0: Oi.
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0: 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Agora 3h33 para você que está ouvindo, está curtindo em todo o Litoral Norte, nosso muitíssimo obrigado. Olha, quem tá ouvindo também é a Cláudia, a Super Cláudia também, que tá curtindo aqui. Manda um beijão pra Ariane, também a Edilaine, ouvindo e curtindo em São Sebastião. A Super Ana Paula Neves também. Tudo bem, Paulinha?
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0: Joca, que é a Daphne da Enseada, ligadinho em vocês. Gostaria de ouvir duas metades do Jorge e Matheus e oferecer ao Fuxo, vem pra onda, que a onda é muito mais.
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1: Elis Justin, aqui pra você na onda. A onda é muito mais. Já já os últimos pedidos musicais aqui no Toca Todas.
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0: 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Tem um pedido aqui da nossa querida ouvinte, a Maria. Querida Maria, uma beijoca pra você, tá sintonizada aqui na onda, Maria. Tá certo? Também pra Ariane, sintonizada. As meninas sempre curtindo, vai ouvir. E curtindo menos é mais.
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0: Castela pra você aqui na programação da Onda. Eu ouvindo aqui, curtindo Ana Castela e juntamente com Zé Felipe. E o Toca Todas fica por aqui, mas promete estar de volta amanhã a partir das 2 da tarde. É de segunda a sexta, das 2 às 4 da tarde, aqui na programação da Onda. A Onda é muito mais.
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0: Espanha e Portugal se enfrentam daqui a pouco às 16 horas em Dallas, nos Estados Unidos, no confronto mais aguardado das oitavas de final da Copa do Mundo 2026. O jogo reserva um duelo particular entre o experiente Cristiano Ronaldo e a jovem promessa Lamine Yamal. Além de marcar o reencontro do craque português com o adversário, que testemunhou seu melhor desempenho individual em mundiais. Olha aí, é daqui a pouco esse grande confronto aí que nós teremos já entre Espanha e Portugal, aí para você na Copa do Mundo.
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Muito boa tarde, Litoral Norte. Aqui é o Joca Ferreira, aqui na melhor programação, nesta segunda-feira, 6 de julho, 2026. Estamos aqui curtindo. Hoje é o Dia Internacional das Zoonoses. Também é o início das festas de São Firmino, em Pamplona, na Espanha. Aniversário do município de Teresópolis, no Rio de Janeiro. Mocajuba, no Pará. Curaçá, na Bahia. E Piratini, no Rio Grande do Sul. E a gente segue por aqui trazendo para você a melhor programação de todo o Litoral Norte. E hoje aqui também é conhecido também como o Dia Internacional do Beijo. Portanto, uma beijoca!

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tarde, Litoral Norte. Tá tudo bem? Tranquilo, vamos que vamos. A onda é muito mais. Guilherme Benuto.

imperfeita pra você aqui na programação da Onda. Onda é muito mais. Essa daqui é a Bia Frazo, pra você que está ouvindo, tá curtindo em todo o litoral norte. Muito boa tarde.

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0: muito mais aqui pra você, Hugo e Guilherme. Você que tá ouvindo, tá curtindo em todo o litoral norte, nosso muito obrigado. Daqui a pouco vamos curtindo mais músicas. Lembrando que segunda-feira, como acontece toda segunda-feira, exatamente, temos aqui a Hora do Milagre, a partir das 7 da noite. É das 7 às 8 da noite, 1 hora com as músicas gospel, trazendo a palavra do Senhor através dos mais lindos louvores, a partir das 7 horas, tá bom? Toda segunda acontece pra você a partir das 19 horas aqui na programação da Onda. 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
0: E pelo menos 500 pessoas morreram entre mais de 1.500 casos confirmados no surto do ebola na República Democrática do Congo, informaram as autoridades na noite de ontem. Enquanto trabalhadores na linha de frente ameaçaram entrar em greve por causa de benefícios não pagos e más condições de trabalho. O surto já registrou 1.561 casos, incluindo 506 mortes, desde que foi declarado em 15 de maio, à medida que a disseminação continua a superar a resposta, informou o Ministério da Saúde da República Democrática do Congo. Ainda ontem, trabalhadores da linha de frente deslocados para a província de Ituri, epicentro do surto, emitiram um aviso de 24 horas ameaçando entrar em greve caso as autoridades não os paguem e não melhorem suas condições de trabalho.
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0: 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Seguimos aqui para você na melhor programação nesta segunda-feira, 6 de julho de 2026. Lembrando que daqui a pouco, às 7 horas, tem a Hora do Milagre trazendo para você as músicas mais românticas. Aliás, a partir das 7 horas. Ô, Joca, as músicas mais românticas. Que o ouvinte perguntou que horas é as. Qual o horário aqui do Arquivo da Onda? Começa às 22 horas, o Arquivo da Onda, trazendo as músicas mais românticas, as músicas que marcaram época em sua vida. É das 10 da noite à meia-noite. Tá certo? Mandando aqui pra Cíntia, muito boa tarde, bem-vinda. E temos daqui a pouco, às 7 da noite, a Hora do Milagre, onde nós teremos aqui as músicas gospel. Exatamente, a palavra do Senhor. É, através dos mais lindos louvores aqui pra você na programação da Onda. 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

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É o Sammy Rico e Zezé de Camargo e Luciano aqui pra você na programação da Onda. 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

dia maravilhosa pra vocês sintonizados aqui na programação da Onda. A Onda é muito mais. É isso aí. Muito boa tarde pra você de todo o litoral norte, curtindo a melhor programação. Pra você que está aí no Porto Novo também, é, no Morro do Algodão. Tá curtindo aqui a Onda, obrigado. Você também no Jaraguá, é isso mesmo. Nossos amigos do Parque Saveiro, a Super Tati, o Silvio, é isso. A Adriana também do Jaraguá, que tá aí já sintonizada aqui na programação da Onda. É isso aí, Super Jonas também, a Sui. A Lili também que tá curtindo, o grande amigo Cláudio. Claudinho também sintonizado aqui na Onda. Os nossos amigos motoristas, o Maurício, também o Johnny, que estão ouvindo, estão curtindo. O Carlão também do Jaraguá. 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

mais, agora 5h48 aqui na Onda. Tá chegando o Lucas Morato. Muito boa tarde, Litoral Norte. Você nessa segunda-feira, 6 de julho de 2026.

0: cada um. A Onda é Muito Mais, Lucas e Rodrigo, e a cara da serenata pra você aqui na programação da Onda. A Onda é Muito Mais. Agora 6:01 e daqui a pouco nós estaremos a partir das 7 horas trazendo pra você uma hora direta a partir das 7 da noite até as 8 da noite, uma hora com as músicas gospel. A palavra do Senhor através dos mais lindos louvores para você curtir daqui a pouco, a partir das 7 horas, na Hora do Milagre.
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0: E as exportações brasileiras de carne de frango atingiram recordes no primeiro semestre de 2026, tanto em volume embarcado quanto em receita, informou a BPA, Associação Brasileira de Proteína Animal, à medida que o setor superou desafios logísticos e geopolíticos durante o período. As exportações no primeiro semestre totalizaram 2,94 milhões de toneladas, um aumento de 12,9% em relação ao mesmo período de 2025. A receita no período de janeiro a junho atingiu 5,7 bilhões de dólares, um aumento de 17% em relação ao mesmo período de 2025. E o Brasil expandiu significativamente sua presença em mercados estratégicos e de valor agregado, apesar do cenário, acrescentou ele, citando a União Europeia e a China. Somente em junho, os embarques aumentaram em 40,6% para 482.800 toneladas em relação a junho de 2025, enquanto a receita cresceu em 54,7% esse ano. A China liderou os destinos de junho com 50,100 toneladas, seguida pelo Japão com 46,600 toneladas e pelos Emirados Árabes Unidos com 46,200 toneladas.
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mais, aqui é o Joca Ferreira pra você aqui nesta segunda, 6 de julho de 2026. E a Espanha, é, hoje à tarde, lembra, eu não sei, tinha Portugal e Espanha, hoje um duelo aí, um confronto de gigantes, e a Espanha, né, faz no fim 1-0 e elimina Portugal e o CR7 nas oitavas da Copa do Mundo. Daqui a pouco nós estaremos curtindo também aqui, assistindo Estados Unidos e Bélgica às 21 horas. E amanhã, lembrando que às 13 horas amanhã tem Argentina e Egito. E a gente segue junto aqui trazendo a melhor programação. Amanhã também, né? É, nesta terça-feira tem França. Aliás, não, dia 9, aliás. É no dia 9 isso. No dia 9, na quinta-feira, tem França e Marrocos. Também vai ser um jogão de bola. A onda é muito mais.

0: é problema.
1: Não, eles Justin Call Girl aqui pra você na onda. 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Uou!

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Você ouvindo e curtindo em todo o Litoral Norte, nosso muito obrigado. Muito boa tarde aí, casal, tudo bem? Curtindo, passeando no Serra Mar aí, muito obrigado a todos. E nessa super segunda-feira, 6 de julho de 2026. Seguimos juntos aqui na programação da Onda, até às 7 horas, é o Joca Ferreira com você na melhor programação. E às 7 horas tem a Hora do Milagre, trazendo para você as músicas gospel.

demais você ouvindo e curtindo a melhor programação de todo o Litoral Norte. Opa, mandar um grande abraço ao meu amigo Reginaldo. É isso aí, sargento Reginaldo e também a Neide, sintonizados aqui na onda. O grande amigo também Eduardinho lá da Ilha Bela. O grande amigo também o Fabinho, o César e a Vanessa lá do Louro. Um grande abraço, sintonizados aqui na onda. Tá tudo bem, tá tudo certo, seguimos juntos aqui na programação da onda. 6:31.

Uma sequência sensacional pra você aqui na programação da Onda. Corpo e Alma, Bruno e Marrone, pra você hoje às 10. E hoje às 10 tem um arquivo da Onda, das 10 à meia-noite, trazendo pra você uma fantástica viagem musical através das músicas mais românticas, aquelas músicas que marcaram época em sua vida dos anos 70, dos anos 80, e muita música romântica pra você a partir das 10 da noite. É das 10 à meia-noite, de segunda a quinta, aqui na programação da Onda. Mandar mais uma vez um abraço, meu amigo aí, o grande sargento Reginaldo, tá curtindo aqui a programação da Onda, ele e os meus amigos aí, o Reginaldo e a Neide, tá certo? Um grande abraço, tá curtindo aqui. Mandar um abraço também para o Dorim do Perequê, o Dorim lá do Comida Mineira, que tá curtindo também com a Carol, com a Paloma, exatamente o Bruno, o Alex, os nossos amigos lá no Comida Mineira, estão sempre curtindo lá. Ê, grande Dorim, meu amigão, tudo de bom pra você. É isso aí. E vamos que vamos aqui na programação da Onda, agora 6h42. E também pra você que está ouvindo, tá subindo a serra ou descendo a serra e ouvindo aí no seu carro também, na travessia de Balsas, São Sebastião, Ilhabela. Pra você que ouve aí no sul da Ilhabela, os nossos amigos também da Costa Sul em São Sebastião. Um abraço também, Eduardinho, que tá sempre sintonizado também aqui na programação da Onda. Vamos que vamos, a Onda é muito mais.

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Que segredo é esse? Vamos que vamos, Gustavo Lima e o Panda aqui na Onda. A Onda é muito mais. Muito bem. E daqui a pouco vai começar para você, depois dos comerciais, a Hora do Milagre. É, toda segunda-feira, aqui na Onda, das 7 da noite até as 8, começa para você as músicas gospel. Uma hora trazendo a palavra do Senhor através dos mais lindos louvores. E você vai poder acompanhar aqui com a gente na programação da Onda, tá bom? Lembrando que às 10 da noite tem para você o Arquivo da Onda, trazendo as músicas do passado, as músicas românticas, aquelas músicas que marcaram época em sua vida. É verdade, pode ter certeza disso, vai curtir pra valer. Mais um abraço e uma boa noite ao amigo Wellington. Também a Ivani sintonizados aqui na Onda. Excelente semana aí pra vocês, curtindo aqui a programação. Muitíssimo obrigado, meu amigo Vitão, sempre curtindo e proporcionando também aqui na programação da Onda. Um grande abraço ao Reginaldo. Alô, Neide, vamos que vamos. E o Butch, um grande abraço, meu amigo.

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1: Começando como acontece toda segunda-feira, estamos aqui nesse 6 de julho de 2026, trazendo para você aqui nessa fantástica programação musical, que é a Hora do Milagre. Trazendo para você os mais lindos louvores, a música gospel também presente aqui na programação da Onda. Toda segunda-feira, a partir das 7 da noite, você sempre curte aqui a Hora do Milagre.
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encerramos mais um encontro de fé aqui na Hora do Milagre. Leve essa palavra com você e lembre-se, quem planta oração, colhe milagres. Nos encontramos na próxima com mais fé, esperança e a presença de Deus no ar.

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